Para atrair, não precisa de contato físico, meu amigo. A traição começa.

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0: 10h23.
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0: Os Bonifácio.
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0: 10h54.
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0: 11:24.
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tô chegando aqui no Domingão. Você vem comigo, é? Sério? Muito bom dia, você tá bem, lindona? Ô, amigão, como é que tá aí? Tudo beleza? É o domingo mais animado do Brasil. O que você vai fazer hoje com a sua família, hein? Já programou tudinho? Ah, onde você for, você leva a gente com você? Pronto, fechou. Eu já quero ser participando. Me marca lá no arroba Joel Cabral Voz ou me manda mensagem dizendo de onde você tá me ouvindo. Vai ser um prazer imenso saber que você tá me ouvindo, tá bom? E de onde você tá? Ah, e depois eu te mando um abraço aqui, tá? Bora começar! Chega pertinho do rádio. Vem no Domingão! Madrugada com você! Eduardo Costa é o primeiro a chegar com esse modão, ó! Só o tempo vai dizer, ó! E conta a verdade sempre, ó!

0: 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Fala pra mim, vai.
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3: Eu não.

Banda João Neto e Frederico. Ei, vacilão, aprendeu a lição, né? Tá bom pra não ser igual o rapaz da história. Antes, Murilo Huff, Saudade Estranha. Paula Fernandes com A Nota Aí. E abrimos com Eduardo Costa, Só o Tempo Vai Dizer. Vem cá junto, ó, ó.

madrugada, tocando Ana Castela. É que eu não te esqueci, sabe? Antes, Manu Batidão com Simone Mendes, Daqui Pra Sempre. E ainda Maurício e Eduardo, Solteira no Mundo. Daqui a pouquinho lá vem Guilherme Santiago. Vai ter César Menotti, Fabiano. Até o Zezé de Camargo.

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0: Zezé de Camargo chegando com essa história linda. Escuta, isso é superação. A sua é assim? É?

madrugada, César Menotti e Fabiano. Os corações não são iguais, que modão, gente. Antes, Guilherme, Benuto e Panda, eu duvido. O Leonardo com Perder Você Abraçar a Solidão. E o Zezé de Camargo, Abraça-me. Continua, vem, vem.

Pagodão, fechando a primeira hora, Leandro e Romário e Ícaro e o Gilmar, Corações Egoístas. Antes, Gustavo Lima e Maiara e Maraíza, Oficializar, e PPA com Diego e Vitor Hugo, Carmé de Chocolate. Lá vem na próxima hora muita moda pra você cantar junto, hein? Ó, Yasmin Santos, Felipe Araújo, vai ter o Jorge e o Matheus com essa dica de sabedoria.

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0: Já voltamos aqui, ó.
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0: Que legal que você continuou com a gente, hein?
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0: Felipe Araújo com essa regravação, Mentira que virou paixão. Escuta a história, ó.

madrugada, Yasmin Santos, não quero ser mais eu, eita! Antes, Rio Negro e Solimões com Country Beat apaixona muita gente. Israel e Rodolfo com Chegou um Áudio e o Felipe Araújo, Mentira que Virou Paixão, segue aqui, ó.

madrugada com você, Matheus e Cauã e Lauana pra Dadimita, su. Antes teve Jorge e Matheus, tem que sorrir, né? E ainda João Lucas Freitas com Kleber e Cauã, preso ao seu beijo. Tudo bem com você? Ah, daqui a pouquinho após o intervalo, se prepare, ó. Lá vem Zé Neto e Cristiano, Daniel, o Léo Magalhães.

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5: Simone Mendes chegando. Meu pra sempre não era meu. Bom dia.

o Magalhães do Madrugada. Eu amo você. Antes teve PPA com o Diego e Vitor Hugo Carmé de Chocolate. O Victor e o Léo cantaram Um Amigo Apaixonado com Nova Versão. E Simone Mendes, Meu Pra Sempre Não Era Meu. Continua aqui, tá? Bom dia.

Ana Castela, é que eu não te esqueci, viu? Antes, você cantou com Zé Neto e Cristiano, Alimentando Vontade. E o Ed Brito e o Samuel, Romance Rosa. E a próxima hora, tá caprichada? Demais da conta e eu conto com você, tá? É VaptVupt pra você começar a cantar muita música que você gosta, que eu sei, tá? Lá vem Murilo Ruf, vai ter Emílio e Eduardo. Até Jean e Giovanni, hein?

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Joinha do Madrugada, muito bom dia, lindona. Ô, amigão, como é que tá? Tudo beleza, é? Tá começando mais uma hora aqui. Muita gente passando aqui no meu arroba Joel Cabral Voz do meu Instagram participando, sabia? Você quer participar também, é? Passa lá no arroba Joel Cabral Voz do meu Instagram, tá? Me manda mensagem dizendo de onde você tá me ouvindo e depois eu te mando um abraço aqui. Combinado? Como eu vou mandar um abraço agora pro Adriano. Ô, Adriano, como é que tá aí, rapaz? Obrigado pela sua participação, viu? O Jander também tá curtindo a gente. Quem mais? O Fabrício tá ouvindo. Fala, João Carlos, tudo jóia por aí? A Mariana também tá curtindo em Minas Gerais. Muita gente participando aqui no arroba Joel Cabral Voz. Obrigado, viu? Bora começar essa hora? Chega pertinho do rádio, vem que tem! Madrugada com você! Jorge Matheus chegando com Feliz Infelizmente, abrindo essa hora!

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madrugada, Júnior Marques, Ilusão de Amor. Antes teve Diego e Vitor Hugo, Bem Mais Que Eu. E ainda Maurício e Eduardo, Solteira no Mundo. Já já tem mais, se prepare. Você vai cantar com Matheus e Cauã e Xande Avião, com a Yasmin Santos, com Edson e Hudson, até com Murilo Rufo e Gustavo Mioto.

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3: Você tá bem, né?
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3: Que versão do Edson Hudson. Love Hurts. A Luciana adora essa música. Bom dia.
4: Bom dia.

Matheus e Cauã e Xande, avião meia volta. Antes teve Rio Negro e Solimões e Country Beat, apaixona muita gente. Yasmin Santos com Sábado e Edson e Hudson. Love Hurts, continua aqui, ó.

0: devagar demais, viu?
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madrugada, Tiãozinho e Alessandro com de Paulo e Paulino, amor de trem, fechando essa hora. Antes, os Bonifácios com a Thaíra e Alexandre, Deus me deu esse lugar. E o Murilo Ruf com o Gustavo Mioto, me caiu também. Já já tem mais na próxima hora, hein? Lá vem o Ralph, você vai cantar com João Bosco e Vinícius, com Luan Santana.

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Rapaziada, César e Paulinho e Guilherme Benuto, Bluetooth, antes, e o Negro e Solimões, Emílio e Eduardo, sonhando com você, Cléo de Bai, Bruno e Marrone, choque de realidade.

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Quem acredita no amor aí?

seu Domingão, João Bosco e Vinícius. Pensa numa saudade culposa. Essa. Antes, Edson, Hilton e Maiara e Maraísa, foi você quem trouxe. E ainda Leandro e Romário e Iker e o Gilmar. Corações egoístas. Daqui a pouquinho lá vem, ó. Roberta Miranda e Gustavo Mioto. Vai ter Henrique e Juliano. O João Neto e o Frederico com

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0: Aqui pra você, com você. Eduardo Costa regravou esse modão aqui e eu sei que você gosta. Te quero! Bom dia!

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2: João Neto e Frederico com Murilo Rufino, porque eu presto. Ah, continue sempre assim, viu? A gente tem que fazer isso, uma hora dá certo. Sempre tem alguém que valoriza, né? Esse é o princípio. Antes, João Pedro e Cristiano com Acordou Namorando, o Zezé de Camargo com Discutidas e Eduardo Costa, Te Quero. Continua aqui, ó. Bom domingo.

seu Domingão Kleber e Cauã Mil Adjetivos. Antes, a Roberta Miranda com Gustavo Mioto, Vá com Deus. E ainda os Bonifácios com a Thaíra e Alexandre. Deus me deu esse lugar. Bora matar a saudade? Aquela viagem especial no mundo da música sertaneja já vai começar após o intervalo. Você sabe que você é o meu convidado todo especial, né, amigão? Certo, lindona? Então não sai daí, é VaptVupt. Segura!

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0: dia, lindona. Ô, amigão, tudo beleza por aí? Já tô de volta aqui na madrugada, na última hora, já sabe, né? É aquele momento especial que a gente deixa um pouquinho de lado a correria do dia a dia e começa a viajar no túnel do tempo. Eita, nós, anos 90, 2000. Não tem esse negócio aqui de atualidade, não, viu? Agora é só aquelas que você vai viajar de verdade na sua mente e reviver momentos incríveis. Você vem comigo? Bora começar essa viagem?
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0: Zé e Luciano são os primeiros hoje. Indiferença. Bom dia. Que

Alexandre no Madrugada. Doces palavras, que moda, hein? Teve Bruno e Marrone antes com Cilada de Amor. O Alan e o Aladim com Liguei Pra Dizer Que Te Amo. E abrimos com Zezé e Luciano. Vem comigo. Bom dia. Madrugada.

Show Madrugada, João Paulo e Daniel, minha estrela perdida, show aqui no Madrugada. Voltamos ao ano de 1996, antes Guilherme Santiago, Sublime Renúncia, e abrimos com o Jean Giovanni. Tá gostando? Eu também, obrigado por estar aqui, viu? Ó, já já tem muito mais moda e eu continuo com você por aqui, tá bom, lindona? Certo, amigão?

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6: Mais uma hora começando, trazendo Maurício e Mauri. Que saudade! Que modão!

cada página de amigos. 1995, Chitãozinho e Chororó. Teve Leandro e Leonardo, Amor de Novela. Mato Grosso e Matias, Frente a Frente. Madrugada com você. João Mineiro e Marciano, Amantes Amigos.

No Madrugada Milionário, José Rico, por que chora tarde? Teve Lucas e Matheus com Palavras ao Vento, de 94, e abrimos com João Mineiro e Marciano, Amantes Amigos. Ó, amanhã, meia-noite, eu volto aqui com muito mais no Madrugada. Agradeço muito a sua parceria nesta noite toda. Até a zero hora de segunda, gente. Tchau!

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1: Nem todo erro é errado, sabia? Vamos contar essa história?

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0: embaixador Gustavo Lima.
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3: Antônio Gabriel, em

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1: Presidente do TSE, Tribunal Superior Eleitoral, ministro Cássio Nunes Marques, apresentou nesta terça-feira uma proposta para criar um selo de acurácia, ou seja, um selo de acerto, destinado aos institutos de pesquisa que tiverem maior índice de acertos nas eleições de 2026. A ideia foi discutida durante uma reunião com representantes de 19 institutos de pesquisa eleitoral realizada aqui em Brasília. Pela proposta, o reconhecimento seria concedido após o segundo turno das eleições. A avaliação levaria em conta apenas as pesquisas divulgadas nos 7 dias que antecedem a votação e as pesquisas de boca de urna. Institutos condenados por irregularidades graves ficariam de fora da premiação. Nunes Marques falou do objetivo da reunião com os institutos de pesquisas.
2: O objetivo desta reunião não é discutir resultados de pesquisas específicas, é um pouco interferir na autonomia técnica das empresas responsáveis por sua elaboração. Pretende-se, na realidade, fortalecimento de um ambiente permanente de cooperação, do qual seja possível compartilhar experiências, esclarecer aspectos técnicos e identificar oportunidades de aperfeiçoamento que contribuam para a ampliação da confiança pública, assegurando, ao mesmo tempo, maior segurança jurídica às entidades e às empresas de pesquisa.
1: Durante o encontro, representantes dos institutos manifestaram preocupação com os critérios sugeridos. Segundo eles, pesquisas eleitorais retratam o cenário de um determinado momento e podem não refletir o resultado final quando realizadas com maior antecedência. Por isso, defenderam que o período entre a coleta dos dados e a eleição seja considerado na avaliação.

0: De acordo com participantes da reunião, Nunes Marques ressaltou que a proposta ainda está em discussão e que ouvirá as sugestões apresentadas antes de decidir se levará a medida adiante. O TSE vai receber as sugestões para a proposta até sexta-feira. O presidente do TSE também afirmou que a corte não pretende definir quais metodologias de pesquisa são corretas ou incorretas e destacou o desempenho dos institutos de pesquisas durante as eleições.
1: A Justiça Eleitoral sempre reconheceu que a credibilidade das eleições resulta da atuação responsável de diversos atores institucionais. As empresas de pesquisa, ao observarem critérios científicos estabelecidos e atuarem com transparência, desempenham um papel relevante na consolidação desse ambiente de confiança. O Tribunal Superior Eleitoral, em especial, compreende que transparência, rigor científico e diálogo institucional são valores complementares.
0: A reunião entre os institutos e a Corte Eleitoral ocorre pouco mais de um mês após o TSE suspender a divulgação de uma pesquisa da Atlas Intel, decisão que abriu um debate sobre os critérios e a metodologia utilizados pelos institutos nas pesquisas eleitorais. De Brasília, da Rede de Notícias Acaerte, repórter Rita Sardi.
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3: O sinal da escola, que para muitos estudantes é apenas o aviso de entrada, intervalo ou saída, pode ser motivo de desconforto intenso para algumas pessoas. É pensando nisso que a LESC está debatendo um projeto de lei que proíbe o uso de sirenes, alarmes e outros sons estridentes para indicar o início e o fim das aulas nas escolas da rede pública e estadual. A proposta determina que esses avisos sonoros sejam substituídos por músicas escolhidas pelas próprias unidades escolares. A ideia é que o aviso continue funcionando, mas de uma forma mais acolhedora, menos agressiva e adequada ao ambiente educacional. A diferença é que, em vez de um barulho repentino, alto e muitas vezes incômodo, seria usada uma música capaz de ser ouvida em todos os ambientes da unidade, sem provocar desconforto sensorial. O projeto leva em conta principalmente as pessoas com transtorno do espectro autista, que podem apresentar hipersensibilidade a sons. Segundo o Ministério da Saúde, essa parcela da população pode ter dificuldade para lidar com barulhos, toques e mudanças na rotina. Por isso, ruídos fortes e inesperados, como sirenes, podem gerar ansiedade, irritação e sofrimento. A medida também considera bebês, idosos e moradores do entorno das escolas que sejam sensíveis a sons intensos. Embora o projeto proíba sirenes, alarmes e outros sons estridentes, ele preserva o uso de apitos nas aulas de educação física e em eventos esportivos realizados nas escolas. A proposta foi aprovada na quarta-feira, 8 de julho, pela Comissão de Educação e Cultura da Assembleia Legislativa e agora segue para a análise da Comissão dos Direitos da Pessoa com Deficiência. Da Rádio Alesc, Giovana Alencar.
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5: Olá e sejam bem-vindos ao nosso programa Saúde em Dia. O tabaco é responsável por mais de 8 milhões de mortes por ano e 1 milhão delas envolve fumantes passivos, segundo dados da Organização Mundial da Saúde divulgados em 2023. Existem mais de 5 mil substâncias na fumaça do cigarro e cerca de 50 delas são cancerígenas. Como a nicotina gera dependência, abandonar o cigarro é um verdadeiro desafio. A substância chega ao cérebro em poucos segundos e sua ausência provoca irritação e ansiedade. Por isso, é difícil controlar a vontade de continuar fumando. Como então parar de fumar e por que é importante buscar ajuda? No programa de hoje, ouvimos a psiquiatra francesa Mathilde Sennhauser, do Hospital Sainte-Anne, especialista em dependência química. De acordo com ela, parar de fumar é um processo longo e é comum que várias tentativas ocorram antes da interrupção definitiva do consumo.
6: Cada pessoa será motivada por coisas que a afetam de forma particular. Para algumas delas será a saúde, para outras serão os filhos, as finanças, a pele, os dedos e os dentes que ficam amarelos. É um conjunto de motivações diferentes.
5: O processo

0: É lento e parecido com a desintoxicação de outras drogas. Os mesmos circuitos cerebrais são ativados quando o fumante consome nicotina, explica a psiquiatra francesa.
1: São os mesmos circuitos que são ativados pela nicotina e que serão ativados pela heroína ou por qualquer outra droga. A nicotina faz parte das substâncias mais viciantes, ou seja, daquelas que favorecem o surgimento de uma dependência.
0: É nesse contexto que surge a abstinência e a dificuldade de parar de vez. A francesa Marie, de 47 anos, demorou anos para conseguir se livrar definitivamente do cigarro. Ela tentou a hipnose e muitas outras técnicas, mas só conseguiu após buscar acompanhamento psicológico. As sessões ajudaram Marie a entender como ela se relacionava com o cigarro e por que era tão difícil parar. No seu caso, a gestão das emoções relacionadas ao ato de fumar a ajudou a atingir seu objetivo.
2: Na verdade, eu estava realmente farta de fumar, de procurar meus cigarros por toda parte, de ser dependente, de ter que correr para comprar porque não tinha mais. Decidi procurar acompanhamento porque sabia que já tinha acumulado vários fracassos anteriores nessa tentativa de parar de fumar.
0: A psiquiatra lembra que a síndrome de abstinência, como ocorre com qualquer droga, é um momento decisivo.
3: A abstinência física que ocorre logo depois de parar de fumar. Podemos ficar mais tensos, mais irritados, até meio tristes. Em seguida, temos as medidas que vão ajudar a não voltar a fumar a longo prazo.
0: O cigarro eletrônico, que surgiu como uma alternativa para fumantes que querem abandonar o vício, não deve ser utilizado. Alerta psiquiatra. E no caso dos adolescentes, pode ser uma porta de entrada para o cigarro.
1: A ideia é transformar o cigarro eletrônico em um objeto da moda, com embalagens coloridas e múltiplos sabores. Isso é problemático porque, como contém nicotina, desencadeia essa dependência. Mesmo sem nicotina, estabelece-se um hábito, essa dependência comportamental de ter sempre o gesto de fumar alguma coisa. Isso pode realmente favorecer o surgimento do tabagismo mais tarde.
0: A psiquiatra lembra algumas dicas que podem ajudar no processo. Evitar ambientes onde outras pessoas fumam e outras situações propícias ao consumo. Ter em mente o custo do vício, beber bastante água e praticar exercícios físicos são algumas das medidas que podem ajudar a abandonar definitivamente o cigarro. Você ouviu Saúde em Dia. Obrigada pela audiência. Até a próxima semana.

0: Clarissa, esse Stivanin da Rádio França Internacional, especial para a agência Rádio Web.
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2: O Julho Laranja é a campanha nacional de conscientização sobre a importância da ortodontia preventiva na infância. A cirurgia dentista especialista em ortodontia e odontopediatria, Letícia Zaki, destaca que a iniciativa reforça que crianças entre 6 e 12 anos devem passar por avaliação com um ortodontista para identificar precocemente alterações no desenvolvimento da arcada dentária e dos ossos da face.
3: Julho Laranja, assim como todas as outras campanhas de cores aí, né, do calendário oficial brasileiro, é muito importante porque reforça que também na ortodontia a prevenção começa cedo. Então muita gente ainda associa o uso de aparelho ortodôntico a adolescentes e adultos, quando na verdade a maioria das alterações e dos problemas podem e devem já ser identificados na tenra infância, né? Então, quanto mais cedo o diagnóstico de diversos problemas, maiores as chances de esses virem a ter a possibilidade de serem tratados de uma maneira mais simples, menos invasiva, evitar, por exemplo, cirurgias no futuro e com melhores resultados para o desenvolvimento dessa criança. Além de a gente conseguir diagnosticar a questão de alterações de hábitos e tudo mais que podem estar influenciando

0: em todo o desenvolvimento craniofacial e dentário dessa criança.
1: A cirurgia dentista explica por que os 6 anos de idade são considerados a fase ideal para essa avaliação.
0: Essa fase dos 6 anos é considerada ideal justamente por ser a fase em que a maioria das crianças inicia a troca dentária, né? Então, perdem os dentes de leite para virem os permanentes. Quais problemas podem ser identificados nesse momento? Então, a gente pode ver principalmente, né, relacionada essa questão de troca, se a criança vai ter espaço para a vinda desses dentes permanentes ou se precisa de algum tipo de intervenção. Alterações esqueléticas, né? Então, se a criança tem alguma tendência de desenvolvimento, crescimento, proporção aí desses ossos da face desequilibrada, digamos assim. Alterações dentárias e oclusais, como mordidas cruzadas, mordidas abertas na região da frente. A gente avalia também questão de hábitos, né? Se a criança tem algum hábito aí prolongado, pode vir a influenciar o desenvolvimento da arcada. Até questões respiratórias, que também tem total relação, né, com o desenvolvimento craniofacial e dentário nessa fase.
1: De Florianópolis para a Rede de Notícias Caerte, Vanessa Carini.
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3: Chuvas intensas, alagamentos e enchentes aumentam o risco de hepatite A, doença que afeta o fígado e é transmitida principalmente pelo consumo de água e alimentos contaminados. Nessas situações, o contato com água contaminada por esgoto facilita a disseminação do vírus. A médica infectologista da Diretoria Estadual de Vigilância Epidemiológica, doutora Regina Valim, que também é gerente de infecções sexualmente transmissíveis, HIV, AIDS e doenças infecciosas crônicas, explica por que esses eventos elevam o risco da doença.
4: Com o aumento das chuvas, ocorre mais alagamentos, enchentes. Então, com isso, aumenta o risco das pessoas entrarem em contato com o vírus, porque ocorre uma liberação de dejetos, de lixo, né? Tudo isso acaba facilitando, então, a contaminação daquelas águas com o vírus da hepatite A e as pessoas entrarem em contato, então, com esse vírus. Se elas não estão imunizadas, elas correm o risco de fazer a doença.
3: Os sintomas podem variar de leves até sinais mais característicos da doença, como pele e olhos amarelados.
4: O vírus, ele pode dar febre, mal-estar, um cansaço, dor muscular, náuseas e vômitos, dor abdominal, pode dar a icterícia, né, que são os olhos, a pele amarela, pode dar o que a gente chama de colúria, que é a urina mais escura, pode dar diarreia também, ou seja, ele vai fazer todos esses sintomas, ou então tem pessoas que na verdade têm pouquíssimos sintomas também, né? Não quer dizer que todo mundo que se infecte pelo vírus da hepatite A vai ter toda essa sintomatologia que a gente está descrevendo.
3: Segundo a doutora Regina Valim, a vacinação é uma importante forma de prevenção da hepatite A.
4: A vacina da hepatite A, ela já está no calendário vacinal infantil, né? E já faz algum tempo. Aquelas pessoas que escaparam de fazer a vacina, elas podem procurar e serem devidamente vacinadas. No sistema público de saúde, ela está no calendário vacinal e para alguns grupos especiais, como essas pessoas que têm hepatopatia crônica, câncer de fígado, né? Então, essas pessoas, elas têm direito à vacinação também de forma gratuita.
3: Além da imunização, a prevenção da hepatite A também inclui evitar o contato com a água de enchentes e consumir apenas água tratada, fervida e envasada. Por fim, a médica infectologista da DIV também orienta que em áreas alagadas deve-se usar luvas, botas e roupas impermeáveis. De Florianópolis, da Rede de Notícias ACAERT, Carol Denardi.
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5: As rodovias federais de Santa Catarina registraram 4.221 acidentes de trânsito no primeiro semestre de 2026. O montante representa um aumento de 8,2% em relação ao observado no mesmo período do ano passado, com uma média de mais de 23 colisões por dia, ou praticamente uma por hora. Conforme a Polícia Rodoviária Federal, 203 pessoas morreram e mais de 4.800 se feriram nas ocorrências. Isso significa uma redução de 11% na quantidade de óbitos e uma elevação de 9% no número de feridos. O chefe de comunicação

0: Da PRF em Santa Catarina, Adriano Fiamoncini, avalia o balanço dos dados do primeiro semestre nas BRs catarinenses.
1: Em relação a acidentes e feridos, os números são realmente preocupantes, um aumento em relação

0: notícia boa é que os acidentes estão menos graves. O número de mortos, que é o número que mais preocupa, de vidas perdidas, diminuiu. Isso mostra a renovação da frota. Cada vez mais os veículos estão mais seguros, saem de fábrica com airbag, freios ABS, e podemos citar também a duplicação da BR-470, que está entregando cada vez mais trechos duplicados em Navegantes, Ilhota, Gaspar, Blumenau, Indaial, e isso ajudou bastante a reduzir o número de mortos na BR-470.
1: Com mais de 2 mil acidentes de trânsito registrados e 66 mortes confirmadas nas ocorrências durante o primeiro semestre deste ano, a BR-101 lidera ambos índices entre as rodovias federais catarinenses. Sozinha, a estrada concentrou 48% das colisões e 32% do total de óbitos neste período. O presidente da Federação das Empresas de Transporte de Carga e Logística no estado de Santa Catarina, FETRANSESC, Dagnor Schneider, alerta.
2: Uma das coisas que a gente precisa olhar nesse trecho é principalmente a questão das vidas. Dos 10 trechos mais perigosos do Brasil, de 10 quilômetros, 4 estão no trecho norte da BR-101, quando a média de óbitos no Brasil é em torno de 9 para cada 100 quilômetros, no trecho norte nós temos 47. Então, realmente é um cenário extremamente crítico.
1: Todas as 10 rodovias federais de Santa Catarina tiveram registros de acidentes de trânsito com pessoas feridas ao longo do primeiro semestre de 2026. Em 9 das estradas ocorreram óbitos neste período, sendo a única exceção a BR-285, que corta parte do extremo sul catarinense. De Florianópolis, da Rede de Notícias Acaerte, Cadu Reis.
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4: Eu trago informações agora com o médico veterinário, o Dr. Myron Graciani, que nós vamos estar falando sobre os cuidados com os pets nessa época do ano. Estamos aí num período bastante chuvoso, bastante frio, umidade. O doutor vai estar explicando para a gente os principais cuidados, principalmente com cães e gatos. Dr. Myron, olá.
5: Olá, Rita. Olá, pessoal. Tudo bem? Então, nessa época do ano, né, os cuidados com os nossos pets, eles têm que ser redobrados nessa questão aí de manutenção da temperatura, né? O que a gente gosta sempre alertar aos tutores, ao pessoal até que cuida do cãozinho lá comunitário, é que as principais situações são evitar a umidade. Então, a gente vem vivendo, né, um inverno muito chuvoso. Então, se a gente conseguir evitar que o animalzinho ele fique num lugar úmido, porque a umidade ela dificulta, né, na manutenção temperatura corporal desses animais. Então isso é um fator extremamente importante. Outro fator importante, não deixar esses animais abrigados em situações que só tenha piso. Então, o animal está lá no concreto, no piso, até porcelanato, esse tipo de coisa, sempre tentar evitar, porque esse tipo de estrutura é uma estrutura que segura, né, a questão de temperatura muito baixa. E mais importante de tudo, sempre uma coberta, tá? Sempre manter com bastante cobertinha, essas cobertas quanto mais dentro da casinha, melhor, mas não esquecer também de vez em quando ir lá tirar essa coberta, colocar essa cobertinha no sol, para essa cobertinha secar, para essa cobertinha também estar numa condição higiênica boa, né, para que não venha ali às vezes nessa cobertinha ficar úmido ou até ter necessidades do próprio animalzinho e acabar até piorando a situação.
4: Em relação à alimentação desses animais e à água, doutor, muda alguma coisa do inverno para o verão?
5: Não muda, tá? A alimentação, né, sempre tentar oferecer um alimento de boa qualidade, pelo menos de 2 a 3 vezes ao dia. A questão da água, sempre uma água limpa. O que acontece agora no inverno é que eles diminuem, né, a questão do consumo hídrico. Então, essa questão da água fica até mais fácil aí da gente cuidar.
4: Doutor, nessa época de frio, umidade, o animal, ele tende a ficar mais quieto ou o espírito aventureiro do animal acaba prevalecendo?
5: Rita, por incrível que pareça, isso está muito relacionado à questão da idade, tá? É muito parecido também com nós, seres humanos, né? Quem que sofre mais no inverno quando a gente fala dos pets? A questão dos pacientes mais idosos, né? Dos pacientes mais velhinhos. Então, cães e gatos ali a partir dos 8 anos, eles sofrem infelizmente um pouco mais. Por quê? Porque a questão da imunidade já não é tão boa, o pulmão já é um pulmão que tem mais predisposição em ter afecções, né? Em ter doenças respiratórias. tá? E também as questões articulares, tá? Hoje já se sabe do ponto de vista científico que pacientes com, né, assim,

0: ali de 6, 7 anos, com temperaturas abaixo dos 8 graus, eles sentem mais dores articulares. Pacientes que têm problema de quadril acabam sentindo mais, né, dores no quadril. Pacientes que têm problema na coluna, têm mais dor na coluna. Então, essa questão de cuidar com a temperatura não está só relacionado ao bem-estar, né? Está relacionado a uma questão de saúde também, principalmente para os pets mais idosos.
1: Uma das ervas mais completas em termos de benefícios à saúde é o alecrim, muito utilizado como aromatizante de ambientes, para realçar sabores de alimentos, para chá e tintura. Alguns benefícios do chá de alecrim são: equilíbrio da pressão arterial, auxílio de dores reumáticas e contusões, combate à tosse, gripe e asma, alivia cólicas menstruais, combate o estresse, propicia um melhor funcionamento do fígado e dos rins e também é diurético. Mas calma lá, antes de tomar o chá, se você for menor de 12 anos, grávida, lactante ou prostático, evite a ingestão. 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
2: O rádio continua mostrando sua força em Santa Catarina. Dados da Pesquisa de Tecnologia da Informação e Comunicação da APNAD Contínua do IBGE revelam que, ao contrário do cenário nacional, o estado registrou um crescimento expressivo no número de lares com o aparelho em 2025. O superintendente do Instituto Brasileiro de Geografia e Estatística em Santa Catarina, Roberto Gomes, destaca esse avanço que colocou o estado na segunda posição do ranking nacional.
3: Esse fato chama a atenção porque, mesmo com o avanço da internet e dos serviços digitais, o rádio continua bem forte na rotina dos catarinenses. E esses dados da PNAD Contínua mostraram que cerca de 1,7 milhões de domicílios em Santa Catarina tinham um aparelho de rádio em 2025. E isso é um aumento de aproximadamente 99 mil lares em comparação ao ano anterior. E esses números fizeram que Santa Catarina passasse de quinto para segundo colocado entre os estados brasileiros com maior proporção de domicílios com rádio, e fica atrás apenas Rio Grande do Sul. E o resultado chama atenção também porque vai na direção oposta ao que a gente observou no resto do país. Enquanto o número de residências com rádio aumentou em Santa Catarina, no Brasil houve uma redução.
2: O levantamento aponta que o veículo está presente em mais de 70% dos domicílios rurais catarinenses, contra pouco mais de 52% nas áreas urbanas.
3: A pesquisa mostra que, de fato, a presença do rádio é mais comum em domicílios rurais do que nos domicílios urbanos. E a PNAD Contínua não investiga também os motivos dessas diferenças. Mas o que pode nos ajudar a entender esse resultado é o fato de que o rádio tem uma tradição histórica muito forte nas áreas rurais e costuma também ser uma fonte importante de informação local, com notícias sobre a comunidade, previsão do tempo, dados sobre a agricultura e assuntos de interesse regional. Mas além disso, em algumas localidades do interior, o rádio pode ser um meio de comunicação mais acessível, presente no dia a dia dessas famílias que trabalham no campo. E também é comum que ele seja utilizado durante as atividades de trabalho no campo, em deslocamentos.
2: A pesquisa do IBGE também avaliou o uso de outras tecnologias. Enquanto a presença de aparelhos de TV encolheu de forma gradual, o acesso à internet e aos telefones celulares segue em ritmo de expansão. Em 2025, o telefone móvel já estava presente em 98,5% dos domicílios catarinenses, consolidando Santa Catarina na sexta posição nacional em acesso à telefonia móvel. De Florianópolis, da Rede de Notícias Acaerte, Carol Denardi.
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5: A gasolina vendida no Brasil terá um aumento na mistura obrigatória de etanol. O Conselho Nacional de Política Energética aprovou nesta terça-feira a elevação do percentual de 30% para 32%. A mudança começa a valer no dia 1º de agosto e terá validade inicial por 180 dias, com possibilidade de prorrogação. Segundo o ministro de Minas e Energia, Alexandre Silveira, a medida foi adotada com segurança técnica.
6: A transitoriedade por um excesso de zelo, mas quando nós fizemos os testes de B27,5, nós

0: não fizemos até o E30, nós fizemos até o E32. Então, no etanol, nós estamos completamente seguros de avançar até o E32.
1: De acordo com o governo, a decisão leva em conta a instabilidade do mercado internacional de petróleo provocada pelos conflitos no Oriente Médio. A expectativa é reduzir a importação de cerca de 900 milhões de litros de gasolina por ano e diminuir em até 3 centavos o preço do combustível nas bombas, considerando os valores atuais. O ministro Alexandre Silveira também afirmou que o governo já realiza estudos para ampliar a mistura para 35% no futuro.
0: Quando estiver economicamente viável, a gente aumenta. Se piorar, a gente diminui. Só precisamos ter os testes, porque nós precisamos ter garantia de que nós teremos a motorização completamente preservada dos veículos.
1: De acordo com o Ministério de Minas e Energia, os testes técnicos indicaram que a gasolina com 32% de etanol apresentou desempenho semelhante ao das misturas atuais, inclusive em veículos com motores movidos apenas a gasolina. Agência Rádio Web, de Brasília, Yuri Hudson.
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3: Comerciais de casas de apostas esportivas, as chamadas bets, terão de cumprir regras mais duras. As novas medidas colocam este tipo de publicidade em um regramento similar ao de propagandas de cigarros e bebidas. A decisão foi anunciada pelo ministro da Fazenda, Dário Durigan, nesta quinta-feira, com a promessa que a portaria com as novas regras seja publicada ainda nesta sexta-feira. De acordo com Durigan, os comerciais das bets legalizadas no Brasil terão de ser acompanhados de uma série de alertas sobre os riscos das apostas.
4: Após toda a publicidade de bets, ou junto com toda a publicidade de bets, uma advertência em nome do Ministério da Fazenda. As advertências, portanto, que devem constar das peças publicitárias regulares, serão as seguintes. Ministério da Fazenda adverte: apostar faz você perder dinheiro. A segunda, Ministério da Fazenda adverte: apostar pode causar dependência. E a terceira, Ministério da Fazenda adverte: aposta não é investimento.
3: Uma outra portaria, esta em conjunto com o Ministério da Justiça, também vai restringir a ação de comentaristas esportivos. Segundo Durigan, a ideia é impedir que estes deem respaldo para as apostas durante transmissões esportivas.
4: Regras que imponham não adotar senso de urgência nas chamadas para bets. Outra proibição: não é regular, não é lícito que se induza a erro o consumidor, que se induza a erro o potencial apostador, misturando um comentário de alguém que é especialista, alguém que é um comentarista especializado sobre um determinado jogo, sobre um determinado assunto, ele dizendo que a melhor aposta é uma ou o caminho a ser adotado é aquele, portanto induzindo o consumidor a adotar uma certa prática com um verniz de respaldo técnico.
3: O texto ainda deve prever uma série de restrições, como, por exemplo, proibir comerciais de bets que usem ganhos como iscas para atrair novos apostadores. Em caso de descumprimento das regras, as penalidades previstas são multas que podem chegar a 20% do faturamento da empresa que opera a bet. As empresas que descumprirem também poderão ter a sua atuação suspensa por até 180 dias. 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Produção e reportagem, Eduardo Amaral.
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7: Para
6: tramita na Câmara dos Deputados um projeto que sugere incluir a vacinação contra a bronquiolite no Programa Nacional de Imunizações do Sistema Único de Saúde, o SUS, para todas as crianças até 2 anos de idade. Hoje, a imunização é feita durante a gestação.

0: para bebês prematuros ou que tenham alguma doença que comprometa a saúde, mas a ideia é incluir a vacinação para todas as crianças até 2 anos. No Brasil, a bronquiolite é uma das principais causas de hospitalização em crianças menores de 2 anos, especialmente durante os meses de maior incidência de infecções respiratórias. A Câmara dos Deputados promoveu uma exposição que abordou dados epidemiológicos, impacto socioeconômico e a necessidade urgente de políticas públicas eficazes para a prevenção. Ângela Ronda, médica pneumologista e diretora executiva da Fundação ProAr, defende a aprovação do projeto e diz que incluir a vacinação de crianças até 2 anos previne o óbito e problemas crônicos no futuro.
1: Hoje, infelizmente, a gente não tem tratamento específico, um antiviral, que trate especificamente a infecção pelo vírus sincicial respiratório. Então, a prevenção, ela é muito importante. Até porque, não só enquanto a criança está com a fase aguda da doença, em que ela precisa, por exemplo, 30% das crianças precisam de UTI pediátrica para conseguir ter suporte e conseguirem sobreviver. E as crianças que sobrevivem e têm bronquiolite grave, hoje a gente já sabe, por vários estudos, que eles têm 3 a 4 vezes mais chances de desenvolver asma quando adulto. E por isso que a gente traz, tratar e prevenir a bronquiolite hoje é a gente evitar um paciente crônico no futuro.
0: A bronquiolite é causada pelo VSR, vírus sincicial respiratório. Quando infecta bebês, principalmente menores de 2 anos, o vírus costuma se espalhar para as vias aéreas inferiores, provocando a inflamação conhecida como bronquiolite. Denise Sugitani, diretora executiva da Associação Brasileira de Pais, Familiares, Amigos e Cuidadores de Bebês Prematuros, diz que a proteção para crianças até 2 anos diminuiria muito a sobrecarga do sistema de saúde e dá exemplo de outros países que já adotaram a vacinação desta faixa etária.
2: Esse projeto pede justamente que essa proteção esteja disponível para todas as crianças que nascem no Brasil. O SUS já oferece para as crianças elegíveis, prematuros, crianças com essas comorbidades. Então, se a gente conseguir que todos os bebês saiam da maternidade ou da UTI neonatal, vão para casa já protegidos contra esse vírus, o VSR, a gente estaria diminuindo muito a sobrecarga do sistema de saúde, diminuindo internações, o impacto financeiro sobre a saúde pública. Em outros países já tem essa experiência, onde todas as crianças têm acesso a esse anticorpo, como o Chile, e houve uma diminuição radical de internações e de óbitos de crianças por causa desse vírus. Então, por isso que é importantíssimo esse projeto.
0: São 2 projetos que tramitam com igual teor e já foram unificados na Câmara dos Deputados. Eles já passaram pela Comissão de Saúde e atualmente aguardam designação de relator na Comissão de Finanças e Tributação. De Brasília, da Rede de Notícias Acaerte, repórter Rita Sardi.
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4: A Oktoberfest de Blumenau terá uma novidade na programação deste ano. Pela primeira vez, uma banda criada com inteligência artificial vai se apresentar nos intervalos entre as atrações musicais tradicionais da festa. A proposta é oferecer uma nova experiência ao público sem alterar a essência do evento. O diretor-presidente da Blumenau Eventos, Guilherme Ginter, explica como a inovação será incorporada à programação.
5: Oktoberfest Blumenau, ela nos últimos anos, um dos grandes impactos do sucesso que ela vem experimentando é realmente a busca por inovação. Nós inovamos com essa remodelagem da experiência germânica, com esse pavilhão galegão no formato como de Munique, né, com o consumo com canecos de vidro, pratos de porcelana. Inovamos sempre no formato, né, do evento, na forma que a gente entende a experiência do público, na parte da segurança, com a implantação de um dos maiores sistemas de inteligência artificial para câmeras do segmento de eventos nacional. Então a inovação está no DNA e fundamentalmente no sucesso do evento. A questão cultural é absolutamente importante na edição desse ano. Nós complementaremos a quantidade de horas dos músicos locais com mais de 100 horas. Então nós alcançaremos quase 1.000 horas de músicas e atrações musicais locais e trazidas de outros países, sempre com esse formato germânico para o Oktoberfest. A questão da banda de inteligência artificial é uma novidade para a edição desse ano, mas é importante sempre deixar frisado, né? Estamos falando de uma apresentação de 20 minutos

0: Jones, então é um pocket show que vai se apresentar nos setores patemplates, no setor 4, sempre entre as trocas das bandas. Então, em nenhum momento ela substitui essa experiência ao vivo, a experiência do nosso visitante com músicos locais tocando o cancioneiro germânico. Então, é uma grande novidade. Ela fará, músicas, inclusive algumas com letras inéditas, com homenagens a grandes personalidades da Oktoberfest Blumenau, alguns deles nem mais vivos, como o nosso grande ícone da música Helmut Hegel, mas ela especificamente sobre esse assunto é uma atração limitada, é um pocket show, e que não substitui absolutamente em nada a experiência da atração ao vivo do músico local, que faz de fato a diferença já em todas as edições desde 1984.
1: De Florianópolis para a rede de notícias Acaerte, Vanessa Carini.
2: A Alesc debate a criação de uma política para orientar ações voltadas ao apoio social, psicológico e econômico de pessoas atingidas por desastres naturais em Santa Catarina. São eventos como enchentes, secas e deslizamentos de terra que resultam em situações de emergência ou calamidades públicas. A intenção do projeto de lei é contribuir para a recuperação da autonomia e das condições de vida da população afetada. A proposta tem como objetivos o acolhimento psicossocial das vítimas e a reconstrução de vínculos comunitários. Além disso, foca na retomada das atividades produtivas das regiões e dos setores atingidos, como comércio, indústria, agricultura e serviços. Para isso, o projeto sugere iniciativas articuladas nas áreas de assistência social, saúde, habitação, emprego, defesa civil, educação e desenvolvimento econômico. As ações previstas incluem capacitação profissional emergencial, estímulo ao empreendedorismo, integração com programas de moradia e incentivo ao acesso a linhas de crédito. De acordo com o texto, as medidas deverão priorizar os grupos socialmente mais vulneráveis, como famílias de baixa renda, idosos e pessoas com deficiência. O projeto de lei que cria a política estadual de recomeço e recuperação social das pessoas atingidas por desastres naturais foi aprovado pela Comissão de Constituição e Justiça da Alesc no dia 14 de julho. A próxima etapa da avaliação da proposta é na Comissão de Finanças e Tributação. Da Rádio Alesc, João Guedes.
3: O caso Henri Borel chocou o país após ficar comprovado que o pequeno de 4 anos foi espancado até a morte no Rio de Janeiro em 2021. A mãe e o padrasto da criança responderam pelo homicídio e Jairo Santos, o doutor Jairinho, acabou condenado a mais de 43 anos por homicídio, tortura e coação. Esse triste caso deu origem a uma lei sancionada em maio de 2022, conhecida como Lei Henri Borel, que trouxe mudanças importantes na legislação brasileira e na proteção dos pequenos. Esse é o assunto desta edição do Papo Justo. Nos 4 primeiros meses de 2026, foram registradas mais de 115 mil denúncias de agressões contra crianças e adolescentes no Brasil. Os dados são do Ministério dos Direitos Humanos e foram apresentados ao Senado Federal. A Lei Henri Borel é importante para obrigar a notificação de maus-tratos de qualquer natureza. Quem conversa conosco sobre o assunto é a juíza titular da Primeira Vara de Crimes contra Crianças e Adolescentes de Belém do Pará, Mônica Maciel.
4: Então, é uma lei que constitui um instrumento de fortalecimento da política de enfrentamento à violência doméstica e familiar contra crianças e adolescentes. Revela a importância também na cautela, na oitiva até de vítimas de violência, ou mesmo a obrigação de notificar casos de suspeita de maus-tratos de qualquer natureza. Inclusive, o artigo 245, né, do Estatuto da Criança e do Adolescente já previa a omissão como infração administrativa, estabelecendo a pena de multa a médicos, professores ou responsáveis por estabelecimento de atenção à saúde, de ensino fundamental, pré-escola ou creche, que deixar de comunicar à autoridade competente casos de que tenham conhecimento envolvendo a suspeita ou confirmação de maus-tratos contra crianças e adolescentes.
3: Ainda segundo a pesquisa apresentada ao Senado, a maioria das vítimas é do sexo feminino. A casa onde reside a vítima e o suspeito é o principal lugar das agressões. A novidade da lei é a aplicação de medidas protetivas para afastar agressores do lar e proteger a criança. Renata.
4: A Lei Riborel prevê medidas de proteção estabelecidas para crianças e adolescentes vítimas de violência doméstica. Também vai proteger a sua integridade física, psicológica, sexual e patrimonial. Entre as relevantes alterações trazidas pelo diploma legal, as medidas protetivas, a semelhança da Lei Maria da Penha, ela vem trazendo o afastamento do agressor do lar, distanciamento mínimo, proibição.

0: Proibição de contato por qualquer meio, criança e adolescente, último caso também, criança e adolescente pode precisar ser acolhido ou colocado em família extensa, retirada da situação de violência dentro do ambiente familiar. E isso foi muito importante. A lei da escuta protegida, 13431, já trazia algumas medidas protetivas previstas, mas a lei Riborel ampliou esse rol.
1: Ainda falando sobre as medidas protetivas, elas atuam diretamente na proteção imediata do pequeno e no acompanhamento familiar. Sempre que possível, a criança é mantida no seu ambiente, mas se o risco persistir, ela é encaminhada a um serviço de acolhimento.
0: As medidas protetivas são um instrumento importante de prevenção de novas formas de violência, de maus tratos, sejam físicos, psicológicos, sexuais, contra criança e adolescente no ambiente intrafamiliar, podendo, inclusive, salvar a vida de crianças ante a sua condição de vulnerabilidade e de estar no mesmo ambiente, muitas vezes com um agressor ou com uma agressora.
1: A lei em Riborel não apenas aumenta a punição de agressores, mas estabelece o dever de denunciar os casos de violência por qualquer pessoa da comunidade.
0: As familiares que queiram ajudar a criança e adolescente, assim como qualquer pessoa da comunidade que tenha convivência com crianças e adolescentes vítimas de violência, pode ser procurado o Conselho Tutelar do bairro, pode ser procurado o Ministério Público junto à infância, a Delegacia Especializada de Atendimento à Criança e Adolescente, além dos disques de denúncia.
1: Lembrando que os casos de violência contra os pequenos podem e devem ser denunciados em uma delegacia ou de forma anônima pelo Disque 100. Não deixe de denunciar. Você pode salvar uma vida. 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
3: 7 a cada 10 pessoas que perderam a vida por conta de doenças respiratórias neste ano em Santa Catarina eram idosas. Entre os 331 óbitos confirmados por síndrome respiratória aguda grave no estado em 2026, 236 vítimas tinham mais de 60 anos, o que corresponde a 71% do total. Já em relação às hospitalizações, a faixa etária entre 0 e 9 anos de idade predomina, com cerca de 54% dos acometidos. Os dados constam no painel de monitoramento do Centro de Informações Estratégicas para a Gestão do Sistema Único de Saúde. O diretor de Vigilância Epidemiológica do Estado, João Fuch, analisa.
4: Quem mais hospitaliza hoje por síndrome respiratória aguda grave são as crianças de 0 até 9 anos de idade. É claro que você vai ter hospitalizações nas demais faixas etárias, mas o principal são crianças. E aí, quando você começa a olhar pessoas com mais de 60 anos de idade, esses números começam a subir novamente. Agora, de fato, desses casos que hospitalizaram, se a gente analisar os óbitos aí de pessoas com mais de 60 anos de idade, chegam a representar 70% até 80%, dependendo do vírus que é analisado. E são grupos que têm um maior risco de agravamento pelos vírus respiratórios, dos extremos das faixas etárias, né? As crianças que ainda têm um sistema imunológico que está se fortalecendo, que está tendo contato com os vírus, e os idosos, claro, você já tem aí um sistema imunológico que já não dá a resposta que você tinha como você tem em adultos jovens. Então, de fato, são grupos que têm um risco maior de agravamento.
3: As vacinas contra o vírus influenza, causador da gripe, estão disponíveis para toda a população com mais de 6 meses de idade em Santa Catarina. Também são ofertados imunizantes para prevenir a ocorrência de Covid-19, especialmente para os grupos mais vulneráveis. Já as gestantes podem buscar nos postos de saúde a vacinação contra o vírus sincicial respiratório, garantindo proteção para os bebês. O diretor de Vigilância Epidemiológica do Estado, João Fuch, ressalta a importância da imunização para a proteção às faixas etárias mais vulneráveis.
4: A vacina da influenza e da Covid-19 acabam sendo importantes, porque elas ajudam a reduzir esse impacto da doença. E mesmo da vacina do vírus sincicial respiratório. Você não vacina a criança, propriamente dito, mas você vacina as mães, que vão ajudar nessa proteção nos primeiros meses de vida. O vírus sincicial respiratório é um dos que tem muito impacto em crianças até 2 anos de idade. Então, se você consegue vacinar bem as gestantes, você pode diminuir o impacto dessas doenças. E para aqueles vírus que a gente tem vacina disponível, a vacina é a melhor estratégia de prevenção. Vacinar ajuda a reduzir o impacto da doença, ajuda a

0: proteger as pessoas e, claro, até evitar a gravidade e óbito em decorrência desses vírus.
1: 20 mortes foram causadas por síndrome respiratória aguda grave decorrente do vírus sincicial neste ano em Santa Catarina, sendo 8 óbitos de menores de 9 anos de idade. De Florianópolis, da Rede de Notícias Acaerte, Cadu Reis.
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3: Final de Copa do Mundo. A instância de definição do campeão do maior torneio de seleções nacionais de futebol guarda histórias marcantes. Seja pelo andamento do jogo em si, seja pela coroação ou não de um time que marcou época. No âmbito do futebol masculino, nas 22 finais disputadas entre os anos de 1930 e de 2022, sobram episódios que se sobressaíram na história do futebol. Eu sou o jornalista Diego Brião e o Estação História é uma produção RWCast, que é a central de podcasts do Grupo Rádio Web. Te convido para, a partir de agora, relembrarmos as finais da Copa do Mundo de Futebol Masculino. Reviravolta no placar e emoção. Este resumo, que cabe a tantas finais, foi realidade já na primeira edição do torneio. Em 1930, o anfitrião Uruguai venceu a vizinha Argentina na final. O placar, 4-2. O local, o Estádio Centenário, localizado na capital Montevideo. Os uruguaios arrancaram em vantagem com o gol marcado pelo atacante Pablo Dorado no minuto 12 do primeiro tempo. Ainda nos 45 minutos iniciais, mais 2 gols foram feitos, ambos argentinos, pelo meio-campista Carlo Peuccelli e pelo atacante Guillermo Stabile, virada dos visitantes. Mas ocorreria a revirada da seleção local. Os atacantes Pedro Cea e Victoriano Iriarte fariam mais 2 gols até a metade do segundo tempo. Já nos minutos finais, o também atacante Héctor Castro marcaria para o Uruguai o último gol da primeira Copa. 4-2 para a seleção dona da casa, e que foi a primeira campeã da história dos mundiais de seleções. Histórias assim se repetiram muitas vezes ao longo das décadas seguintes.
4: A final da última Copa, por exemplo, 2022, foi um jogo espetacular, que poucas vezes eu vi numa Copa do Mundo, né? Um 3-3 numa final, que normalmente é um jogo amarrado, e uma disputa por pênaltis, né? Essa final já entra para a história das Copas do Mundo e sempre vai ser lembrada, né? Agora, eu não posso deixar de falar das finais que o Brasil foi campeão, e eu cito especificamente a final de 58, que é a final em que Pelé e Garrincha conquistam o mundo, a final de 1970, que eu acho que é o jogo que eu mais vi e revi na minha vida, que é um jogo brilhante, golaços, né? E o desfecho, o gol do Carlos Alberto, é um lance espetacular, um lance de conjunto que mostra que aquela seleção brasileira, além dos valores individuais, era uma seleção muito forte no conjunto. E para fechar, a final de 1994, que é um jogo ruim, é um jogo muito morno, é um jogo com poucas chances, mas para mim tem um sabor muito especial, porque é a primeira vez que eu vi o Brasil ser campeão do mundo, né? Então, a final da Copa do Mundo mexe com memória afetiva, mexe com futebol bem jogado e é um jogo que marca as nossas vidas.
3: Thiago Berraz é jornalista e autor de livros sobre a Copa do Mundo, como, por exemplo, a obra intitulada Biografia das Copas, o maior espetáculo da Terra, no rádio, na TV e nos jornais. Esta obra foi publicada pela editora 11 Cultural. Thiago concedeu entrevista ao Estação História.
5: Na Copa de 34, disputada na Itália, a seleção local foi a campeã, superando a Tchecoslováquia na final por 2-1. O histórico atacante italiano Giuseppe Meazza, atualmente nome de estádio em Milão, foi eleito o melhor jogador daquela edição. Na Copa seguinte, que teve a França como país sede, o campeão se repetiu, a Itália, que venceu a Hungria na final por 4-2. O brasileiro Leônidas da Silva terminou como artilheiro naquele ano. Posteriormente, não houve a disputa do torneio em 1942 e 1946 por causa da Segunda Guerra Mundial, que se estendeu dos anos 39 a 45. Em 1950, o Brasil foi derrotado em casa pelo Uruguai na final por 2-1. Foi o histórico Maracanã.

0: Nasso. Era o bicampeonato da seleção uruguaia, liderada por atletas como o goleiro Roque Maspoli, o meio-campista Obdúlio Varela e o atacante Alcides Didia. Em 54, na Suíça, a Alemanha Ocidental foi a campeã, superando a Hungria na final. Apesar disto, o atacante húngaro Ferenc Puskas foi eleito o melhor atleta daquela Copa. Já nas duas edições seguintes, o Brasil foi o campeão. Em 58, com os destaques Pelé e Didi, na Suécia, a vitória na final ocorreu contra os anfitriões. E em 1962, o atacante Garrincha liderou a equipe diante da Tchecoslováquia na final da Copa do Chile. Em 66, a Inglaterra, país sede, que tinha como um dos expoentes o meio-atacante Bob Charlton, foi campeã pela primeira vez, superando a Alemanha Ocidental na final. Em 70, o Brasil, com Pelé como uma das referências, conquistou o tricampeonato. Venceu a Itália na decisão da Copa realizada no México. Em 74, a Alemanha Ocidental foi bicampeã em casa. A seleção de Países Baixos, ou Holanda, foi a adversária na final. O atacante neerlandês Johan Cruyff foi uma das sensações daquela Copa. 4 anos mais tarde, filme repetido. Outra seleção anfitriã deu a volta olímpica ao final da disputa e diante de Países Baixos. A Argentina ganhou o último jogo também desta seleção europeia e ficou com o título naquela ocasião. O centroavante argentino Mário Alberto Kempes foi eleito o melhor jogador, além de ter sido o artilheiro. A Copa seguinte, de 82, na Espanha, terminou com o tricampeonato da Itália, que venceu a Alemanha Ocidental no jogo que valia a taça. O atacante italiano Paolo Rossi, artilheiro e eleito melhor jogador, foi o personagem de destaque. A Copa do Mundo do ano de 1986 foi um marco. Foi a primeira a ser disputada em um país pela segunda vez, o México, que havia recebido o torneio em 70. A Copa de 86, que foi a 13ª edição, terminou com um novo título da Argentina. Era o bicampeonato. A Alemanha Ocidental, naquela ocasião, acumulou o terceiro vice. O Mundial do México em 86 também foi palco de um dos jogos mais marcantes da história da competição. Destes que superam o que acontece dentro das quatro linhas. Na fase de quartas de final, a Argentina venceu a Inglaterra por 2-1. Os gols sul-americanos foram marcados pelo lendário atacante Diego Armando Maradona. Um com a mão e outro com uma arrancada genial do meio-campo, em que meio time inglês ficou no chão a partir dos dribles do então craque do Napoli da Itália. Maradona foi, obviamente, o craque daquela Copa. Para os argentinos, virou um deus, porque há poucos anos, Argentina e Inglaterra haviam travado uma guerra pelas Ilhas Malvinas, da qual o país sul-americano saiu derrotado e com muitas baixas e sofrimento acumulado.
1: As edições 4 e 44 do Estação História abordaram aquela partida disputada entre a Argentina e a Inglaterra, além da Guerra das Malvinas, respectivamente. Confira!
0: Na Copa de 1990, a Alemanha Ocidental deu o troco nos argentinos pelo que aconteceu 4 anos antes, em 86. Esta equipe europeia superou a sul-americana na final e chegou ao tricampeonato. Os gols decisivos do lateral esquerdo multifuncional Andreas Brehme foram essenciais para o título alemão se concretizar. Em 94, nos Estados Unidos, o Brasil ganhou o duelo com a Itália na final e chegou ao tetracampeonato. O goleiro Tafarel, o volante Dunga e os atacantes Bebeto e Romário foram alguns dos símbolos daquela conquista. Em 98, a França chegou ao primeiro título de Copa. Jogando em casa, a equipe liderada pelo histórico meio-campista Zinedine Zidane venceu a seleção brasileira na partida final. A recuperação do Brasil veio já na Copa seguinte, que foi sediada conjuntamente pelo Japão com a Coreia do Sul. Na final, a equipe treinada por Luiz Felipe Scolari derrotou a Alemanha. Os gols do artilheiro Ronaldo Nazário potencializaram o Brasil até chegar ao pentacampeonato mundial. A Alemanha, vice em 2002, foi o local da Copa seguinte, a de 2006. Lá, porém, quem gritou campeão ao final do torneio foram os italianos, que derrotaram os franceses na grande decisão, incluindo a histórica cabeçada de Zidane no peito do zagueiro Marco Materazzi. Apesar da expulsão na final, Zidane foi eleito o melhor jogador da edição de 2006 do Mundial de Seleções. A Copa de 2010, realizada pela primeira vez no continente africano, especificamente na África do Sul, terminou com o inédito título da Espanha. O que não foi novidade foi a seleção vice-campeã. Países Baixos, outra vez.

Era a terceira medalha de prata para esta nação. Já os espanhóis encantaram o mundo com o talentoso meio-campo liderado por Busquets, Xavi e Iniesta. Em 2014, a Copa realizada no Brasil terminou com o tetracampeonato mundial da Alemanha. Outra vez, assim como em 90, a Argentina foi a vice desta seleção europeia. A derrota mais pesada do Brasil, na semi, por 7-1 para a Alemanha, foi outro dos símbolos daquela edição. O goleiro Manuel Neuer, o meio-campista Toni Kroos e o atacante Thomas Müller foram alguns dos destaques daquela seleção alemã. Já a Copa de 2018, na Rússia, foi marcada pelo bicampeonato da França. O adversário na final foi a Croácia. O jovem atacante Kylian Mbappé se destacou ao lado de figuras importantes como o atacante Antoine Griezmann, além dos meio-campistas Paul Pogba e N'Golo Kanté. E em 2022, o Qatar foi o palco do tricampeonato mundial da Argentina, liderada pelos atacantes Lionel Messi e Angel Di Maria. A França ocupou o segundo lugar no pódio. Outras edições do Estação História também abordam a Copa do Mundo. Entre elas estão a 55 sobre a Copa de 1962, a edição 58 sobre a Copa de 2002 e a edição 213 sobre a Copa de 70. Origens das informações utilizadas ao longo desta edição. Federação de Futebol Internacional Associado, FIFA, Confederação Brasileira de Futebol, CBF, e a entrevista concedida pelo jornalista e escritor Thiago Berraich. Edição Mário Melo, produção e reportagem Diego Obreão.

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0: Brasil. Está no ar o programa Viva a Vida da Pastoral da Criança.
1: Olá, você que nos escuta agora. Seja bem-vindo e muito obrigado pelo carinho da sua audiência.
0: Hoje vamos conversar sobre a gravidez. Esse momento de alegria para muitas mulheres e suas famílias.
1: Todas as gestantes precisam de cuidados, mas para algumas, esses cuidados precisam ser redobrados, principalmente devido a certas complicações que podem surgir durante a gravidez.
0: Fique com a gente e saiba mais sobre isso.
2: Se você desconfia que está grávida, não perca tempo sem saber o que

0: feliz gravidez e um bom parto pra você.
1: Uma gestação traz sempre um pouco de ansiedade e preocupação para a mulher.
2: Os riscos de perder o bebê são maiores no início da gravidez, mas durante toda a gestação, a gestante deve estar atenta aos sinais que podem levar a uma gravidez de alto risco.
1: É importante que a gestante e a sua família saibam identificar os sinais de perigo na gestação.
2: Sobre a gestação de alto risco, vamos conversar com a doutora Ana Leia Clementino, médica pediatra. Ela atua também como líder da Pastoral da Criança em Londrina, Paraná.
1: Doutora Ana Leia, o que é considerado uma gestação de alto risco?
3: A gravidez é considerada de alto risco quando existe uma maior chance de complicações para a mãe, para o bebê ou para ambos. Isso pode acontecer por condições que a mulher já tinha antes de engravidar, como hipertensão, diabetes, doenças cardíacas ou doenças renais, ou por situações que surgem durante a própria gestação, como pressão alta, diabetes gestacional ou alterações no crescimento do bebê. Também merece atenção as gestantes muito jovens, geralmente abaixo de 15 anos, e as mulheres com idade mais avançada, consideradas aquelas acima de 35 anos. É importante lembrar que uma gestação de alto risco não significa que algo ruim vai acontecer, mas sim que essa mãe precisa de um acompanhamento mais próximo para identificar e tratar qualquer problema o mais cedo possível.
2: Doutora Ana Leia, a que sinais a gestante de alto risco deve ficar atenta?
3: Toda gestante deve procurar atendimento imediatamente se apresentar sangramento vaginal, perda de líquido pela vagina, dor abdominal intensa, febre, falta de ar, dor de cabeça forte e persistente, alterações na visão, inchaço súbito do rosto e das mãos ou diminuição dos movimentos do bebê. Esses sinais podem indicar complicações importantes e eles precisam de avaliação médica rápida. Quanto mais cedo a gestante for atendida, maiores são as chances de proteger a saúde da mãe e do bebê.
1: Doutora Ana Leia, o que muda no pré-natal em uma gestação de alto risco?
3: Na gestação de alto risco, o pré-natal costuma ser mais frequente e inclui avaliações adicionais conforme a necessidade de cada mulher. Muitas vezes são solicitados mais exames laboratoriais, ultrassonografias e consultas com especialistas. O objetivo é acompanhar de perto a saúde da mãe e o desenvolvimento do bebê. Mesmo quando a gestante é encaminhada para um serviço especializado, ela continua tendo direito ao acompanhamento da unidade básica de saúde. Esse cuidado compartilhado ajuda a garantir uma assistência mais completa e segura durante toda a gravidez.
2: Quais são os principais cuidados na gravidez de alto risco?
3: Além de comparecer a todas as consultas, seguir corretamente as orientações médicas, usar os medicamentos e suplementos prescritos, a mulher, quando está grávida, ela deve manter uma alimentação saudável, beber bastante água, evitar cigarro, álcool e outras drogas, além de respeitar os períodos de descanso. Também é fundamental manter as vacinas em dia e observar qualquer sinal de alerta, como aqueles que a gente já mencionou antes. A participação da família faz muita diferença, oferecendo apoio emocional e ajudando a gestante a seguir o tratamento. Quanto mais organizado for esse acompanhamento, melhores tendem a ser os resultados para a mãe e para o bebê na gestação.
1: Como a mulher pode ajudar a prevenir uma gestação de alto risco antes mesmo de engravidar?
3: Bom, o ideal é que a mulher cuide da saúde antes da gravidez. Isso inclui controlar doenças como hipertensão e diabetes, manter um peso saudável, praticar atividade física, atualizar vacinas, parar de fumar e iniciar o uso de ácido fólico quando estiver planejando engravidar. Consultas pré-concepcionais

0: Mas, ou seja, feitas antes de engravidar, ajudam a identificar fatores de risco que permitem que a gravidez comece nas melhores condições possíveis. Planejar a gestação é um ato de cuidado que beneficia tanto a mãe quanto o futuro do bebê.
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2: Doutora Analeia, qual é a importância de tomar ácido fólico antes de engravidar?
0: O ácido fólico é uma vitamina muito importante para a formação do cérebro e da medula espinhal do bebê. O grande detalhe é que essas estruturas começam a se formar logo nas primeiras semanas da gestação, muitas vezes antes mesmo da mulher descobrir que está grávida. Por isso, quando a suplementação começa só após o teste positivo, pode ser tarde para se obter o máximo benefício. Então, o ácido fólico, antes da gravidez, reduz de forma significativa o risco de defeitos do tubo neural, como, por exemplo, espinha bífida e anencefalia, além de contribuir para o desenvolvimento saudável do bebê. Por esse motivo, o Ministério da Saúde recomenda que toda mulher que pretende engravidar inicie a suplementação de ácido fólico pelo menos 30 dias antes da gestação, antes de pretender engravidar, mantendo o uso até a 12ª semana da gestação.
3: Doutora Analeia, como a idade da mãe influencia na gravidez?
0: A idade pode influenciar bastante. Nas adolescentes, por exemplo, especialmente abaixo dos 15 anos, existe um maior risco de parto prematuro, anemia e dificuldades sociais que são consequência da própria imaturidade da adolescente que podem afetar os cuidados na gestação. Já nas mulheres com 35 anos ou mais, há o aumento dos riscos de hipertensão, diabetes gestacional e algumas alterações cromossômicas do bebê. Mas é importante lembrar que muitas mulheres têm gestações saudáveis nessas idades, quando recebem acompanhamento adequado. Então, o mais importante é iniciar o pré-natal cedo e seguir todas as orientações da equipe de saúde.
2: Por que é importante cuidar da saúde mental na gravidez de alto risco?
0: Bom, a saúde mental é parte fundamental do cuidado de qualquer gestação. Mas, principalmente no caso da gravidez de alto risco, a mulher se encontra mais fragilizada. Então, ansiedade excessiva, estresse intenso e depressão podem dificultar o autocuidado, prejudicando o sono, alimentação e até a adesão às orientações médicas. Por isso, a gestante precisa ser acolhida, escutada e apoiada pela família, pela comunidade e pelos profissionais de saúde. A Pastoral da Criança tem um papel muito bonito nesse processo, oferecendo presença, escuta e encorajamento. Uma mulher emocionalmente amparada costuma enfrentar melhor os desafios da gravidez e se preparar com mais tranquilidade para a chegada do bebê.
4: Gestante, se o líder da Pastoral da Criança bater na sua porta, receba-o. Escute o que ele tem a lhe dizer. O líder da Pastoral da Criança quer ajudá-la a ter uma gestação saudável e tranquila. Converse com o líder. Partilhe com ele seus medos, suas preocupações, seus problemas da gravidez e suas alegrias também. Gestante, venha para a Pastoral da Criança. Nós queremos o melhor para você e para o seu bebê.
2: Participa do programa Viva a Vida a Maria Inês Monteiro de Freitas, coordenadora nacional da Pastoral da Criança.
3: Maria Inês, como a Pastoral da Criança lida com essa questão da gestação de alto risco?
5: A prevenção e a orientação são essenciais quando falamos em gravidez de alto risco. Manter hábitos saudáveis, como uma alimentação equilibrada, evitar o uso de álcool e cigarro, controlar doenças existentes e seguir corretamente as orientações dos profissionais de saúde contribuem muito para reduzir complicações durante a gravidez. Além disso, o apoio da família e o acesso à informação de qualidade ajudam a gestante a viver esse período com mais tranquilidade, fortalecendo o cuidado integral com a vida desde o início. Nesse caminho de cuidado e atenção, a Pastoral da Criança exerce um papel importante ao orientar gestantes e famílias, promovendo a prevenção e o acompanhamento responsável por meio de visitas domiciliares e ações comunitárias. Seus líderes incentivam o pré-natal, a adoção de hábitos saudáveis e a busca por atendimento de saúde sempre que necessário. Assim, a Pastoral da Criança se torna presença de apoio, acolhimento e esperança, contribuindo para a proteção da vida desde o ventre materno.

0: vamos conversar também com a Maria de Fátima do Nascimento, líder da Pastoral da Criança da Paróquia São Sebastião, em Gramacho, Duque de Caxias, Estado do Rio de Janeiro.
1: Maria de Fátima, como os líderes da Pastoral da Criança orientam as gestantes a ficarem atentas aos sinais de risco durante a gravidez?
2: Nós, líderes da Pastoral da Criança, procuramos sempre orientar as gestantes durante as visitas e encontros, conversando sobre a importância de observar alguns sinais que podem indicar algum risco na gravidez. Falamos para elas ficarem atentas a sintomas como sangramento, pressão alta, dores fortes, inchaço excessivo, febre, ou quando percebem que o bebê está se movimentando menos do que o normal. Também reforçamos a importância de fazer o pré-natal e procurar atendimento de saúde sempre que surgir alguma dúvida ou sinal de alerta. Conversamos também sobre a importância de uma alimentação saudável, com frutas, verduras, legumes e bastante água, que ajuda muito na saúde da mãe e no desenvolvimento do bebê.
0: Vamos ouvir agora a mensagem de Dom Frei Severino Klasen, arcebispo de Maringá, Paraná, e presidente da Pastoral da Criança.
3: Na perspectiva da nossa fé, a gravidez de alto risco é vista à luz do valor sagrado da vida humana, que deve ser protegida e cuidada desde a concepção. A Igreja reconhece a complexidade dessas situações e convida à responsabilidade, ao discernimento e ao acompanhamento médico adequado, priorizando a dignidade e saúde da mãe e do bebê. Reforça-se a importância do cuidado integral, físico, emocional e espiritual. Além disso, a Igreja incentiva o acolhimento, a solidariedade e o apoio às gestantes que enfrentam uma gravidez de alto risco, especialmente por meio das comunidades, que se traduz em presença, escuta e ajuda prática. Assim, a gravidez de alto risco se torna também um caminho de fé, onde o cuidado humano e a graça divina caminham juntos. Que Deus abençoe.

0: O programa Viva a Vida de hoje está terminando. A gente fica por aqui.
1: Obrigada pela sua audiência e até o próximo programa.
0: É isso aí. Tchau, gente. Até o próximo Viva a Vida.
1: Até lá, pessoal.
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0: Iveco Agro informa. Dentro de instantes, forma-se a rede de comunicação cooperativista para transmitir as notícias do agronegócio e do cooperativismo. 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
0: Entra no ar pela rede de comunicação cooperativista o informativo agropecuário da FECO Agro, Federação das Cooperativas Agropecuárias do Estado de Santa Catarina.
2: Alô, amigos gaúchos e catarinenses, eu sou o René Roberto e essas são as principais manchetes da semana. Prêmio Somos Coop Melhores do Ano da OCB recebe 839 inscrições em 6 categorias. Paesc Senar fortalece atuação conjunta com sindicatos rurais. Itaesc diz que plano safra da agricultura familiar é insuficiente. Produção de grãos é estimada em 360,1 milhões de toneladas no ciclo 25-26. E ainda teremos o boletim do agronegócio direto de Brasília e o comentário da semana com Ivan Ramos. Este comentário na íntegra, estas e outras notícias logo após a nossa mensagem cooperativista.
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2: Sistema OCB encerrou a primeira etapa do Prêmio Somos Coop Melhores do Ano 2026, com participação expressiva. Ao todo, foram 839 cases inscritos nas 6 categorias voltadas às cooperativas. As inscrições encerradas em 30 de junho reuniram iniciativas desenvolvidas por cooperativas de diferentes ramos e regiões do país. Os projetos agora seguem para as fases de habilitação e avaliação técnica, que antecede a divulgação dos finalistas, prevista para setembro. Entre as categorias, Coop Cidadã foi a que registrou o maior número de inscrições, com 210 cases. Na sequência aparecem Cultura Cooperativista com 164, Comunicação Coop com

0: 32, inovação com 129, desenvolvimento ambiental com 126 e intercooperação com 78 projetos inscritos. A categoria imprensa segue com o período de inscrições aberto até o dia 20 de junho. Números mostram que as cooperativas brasileiras seguem investindo em soluções que transformam realidades e fortalecem nosso modelo de negócio. Cada case representa conhecimento, dedicação e resultados que podem inspirar outras cooperativas e ampliar ainda mais o impacto do nosso movimento no país. Destacou o presidente do Conselho de Administração do Sistema OCB, Organização das Cooperativas Brasileiras, Márcio Lopes de Freitas. As iniciativas serão analisadas por especialistas que avaliarão critérios como resultados alcançados, relevância para o público beneficiado, qualidade técnica, inovação, eficiência na utilização dos recursos e potencial de replicação. Na sequência, os projetos classificados seguem para a etapa de julgamento final. Criado para dar visibilidade às experiências que fortalecem o cooperativismo, o prêmio Somos Coop Melhores do Ano reconhece projetos capazes de gerar benefícios concretos para cooperados, colaboradores e comunidades. Além da premiação, os cases vencedores passam a integrar um importante banco de boas práticas do movimento, estimulando a troca de experiências entre cooperativas de todo o Brasil. Os finalistas serão anunciados no dia 24 de setembro e os vencedores conhecidos durante a cerimônia de premiação, marcada para o dia 8 de dezembro em Brasília. Plano Safra 26-27, anunciado recentemente pelo governo federal, prevê 610,3 bilhões de reais para o financiamento agropecuário brasileiro, com recursos destinados à agricultura empresarial e à agricultura familiar. Embora o volume anunciado seja o maior da história, representantes do cooperativismo avaliam que o cenário exige cautela, principalmente diante da diminuição do crédito para custeio e da ausência de uma política para a safra 2026 robusta para o seguro rural. Para a agricultura empresarial foram destinados 525,1 bilhões de reais, enquanto que para a agricultura familiar o plano contará com apenas 97,3 bilhões de reais. Para o presidente do sistema OSESC, Vanilo Zanata, Plano Safra 26-27 cumpre seu papel como instrumento de crédito rural, mas deixa de enfrentar os principais desafios que comprometem a sustentabilidade da produção agropecuária brasileira, especialmente o elevado endividamento dos produtores, a insuficiência do seguro rural e a redução dos recursos com juros equalizados. Produtores fizeram sua parte, plantaram, investiram, enfrentaram diversidades climáticas e entregaram safras cada vez maiores. No entanto, custos de produção continuaram em alta, enquanto que os preços recebidos nem sempre acompanharam esse movimento, resultando em um setor cada vez mais endividado. Também entendemos que o plano safra da agricultura familiar será insuficiente para atender a demanda de um país com as dimensões e o potencial produtivo do Brasil. Entre as medidas positivas para o cooperativismo estão a redução das taxas de juros das linhas do Programa de Desenvolvimento Cooperativo para Agregação de Valor à Produção Agropecuária, PRODECOP, e Programa de Capitalização de Cooperativas Agropecuárias, PROCAP Agro, a diminuição dos juros dos recursos controlados destinados às cooperativas de 14% para 12,5% ao ano, a ampliação dos limites de financiamento para cooperativas singulares, centrais e federações e a autorização para a utilização de recursos do PRODECOP em projetos de geração e armazenamento de energia renovável para consumo próprio. No entanto, a análise técnica elaborada pelo sistema OCB destaca que os avanços convivem com pontos de atenção importantes. Entre eles estão a redução de aproximadamente 28,8% dos recursos destinados ao PRODECOP e ao PROCAP Agro, a diminuição do volume de recursos para custeio e comercialização e a dificuldade de comparação com safras anteriores em razão da inclusão de programas externos como o Move Agricultura e o Ecoinvest na composição do montante total anunciado. E a seguir, depois da nossa mensagem cooperativista, as notícias da semana do Senar. Aguardem!
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0: O Sistema Faesc Senar promoveu uma reunião online de alinhamento com equipes dos sindicatos rurais e supervisores regionais do Senar Santa Catarina. Esse encontro, que contou também com a presença de dirigentes sindicais, teve como foco a organização das ações desenvolvidas nos municípios, o aperfeiçoamento dos serviços destinados aos produtores rurais e o planejamento das atividades para os próximos meses. A programação abordou a reformulação do Programa Anual de Trabalho PAT 2026 e a programação para 2027. As avaliações mensais realizadas pelos sindicatos rurais no âmbito da assistência técnica e gerencial ATEG, além de assuntos gerais relacionados à atuação das entidades.

0: A reunião foi coordenada pela assessora jurídica sindical da FAESC, Andréia Barbieri Zanlucchi, e que contou com a participação dos profissionais do sistema FAESC Senar e da DOT, empresa responsável pela implantação do Senar nas nuvens em todo o país, para a apresentação das ações. A abertura, o presidente do sistema FAESC Senar, José Seferino Pedroso, ressaltou que a qualificação permanente das equipes dos sindicatos rurais é um dos principais pilares para o fortalecimento do sistema. Segundo ele, investir na capacitação dos colaboradores significa ampliar a capacidade das entidades de oferecer novos serviços, prestar um atendimento cada vez mais qualificado aos produtores rurais e consolidar seu papel como instituições essenciais para o desenvolvimento da agropecuária catarinense. Ele também conclamou os sindicatos rurais a intensificar a prestação de serviços, ampliar sua presença junto aos produtores e fortalecer o quadro social das entidades. Quanto maior for a oferta de serviços de qualidade, maior será a percepção de valor por parte dos produtores. Superintendente do Senar Santa Catarina, Gilmar Antônio Zanlucchi, também enfatizou que os sindicatos estruturados e atuantes ampliam a capacidade de atendimento de todo o sistema. Observou, fortalecer o sindicato significa fortalecer a federação e todo o sistema. O Senar Santa Catarina é um braço da FAESC e um parceiro permanente das entidades sindicais. A coordenadora da reunião e assessora jurídica sindical da FAESC, Andréia Barbieri Zanlucchi, avaliou o encontro de forma positiva e destacou a importância do alinhamento permanente entre a federação, o Senar Santa Catarina e os sindicatos rurais. A iniciativa integra o trabalho contínuo do sistema FAESC Senar de apoiar e fortalecer os sindicatos rurais, promovendo capacitação, integração e planejamento conjunto para que as entidades estejam cada vez mais preparadas para atender as demandas dos produtores rurais e contribuir para o desenvolvimento sustentável do agronegócio catarinense. Plano Safra da Agricultura Familiar 26-27, anunciado pelo governo federal, continua repercutindo nos meios agropecuários de Santa Catarina e do país. Destinado aos pequenos agricultores, o plano reúne medidas relacionadas ao crédito rural, seguro agrícola, assistência técnica e extensão rural, compras públicas e demais instrumentos voltados à agricultura familiar. Entre as ações previstas estão operações de custeio e investimento no âmbito do PRONAF, além de editais chamadas públicas e outros atos administrativos relacionados às políticas públicas do setor. Para a safra 26-27, estão previstos R$ 85,2 bilhões para operações do PRONAF, além de recursos destinados a outras políticas e programas relacionados ao segmento. O presidente da Federação dos Trabalhadores da Agricultura Familiar de Santa Catarina, FETAESC, José Walter Drecha, avaliou o novo Plano Safra Familiar.
1: Atende pelo menos parte da demanda da agricultura. Claro que a gente entende que poderia ser um pouco diferente, mas tivemos talvez alguns avanços. A diminuição dos juros, algumas definições em algumas políticas de linhas de crédito que podem beneficiar a agricultura familiar. Agora nós vamos continuar acompanhando, até porque esta redução de juros, ela não é uma redução tão significativa, e a agricultura vem trabalhando com uma certa dificuldade na questão dos preços, dos produtos, enfim, tudo aquilo que envolve a produção de grãos. E às vezes essa diminuição não vai resolver o problema desses agricultores, ou pelo menos não vai amenizar as dificuldades que eles enfrentam. Uma outra questão é acompanharmos a questão do PROAG, até porque mudam algumas regras e isso pode trazer alguma preocupação, já está trazendo alguma preocupação para os nossos agricultores, porque temos regiões bastante afetadas por algumas intempéries ou coisas dessa ordem nos últimos anos. Então, qual é a avaliação no geral? Foi um plano safra, digamos assim, razoável, vai atender a demanda dos agricultores, se não na sua totalidade, em parte. Esperamos agora que tenha esses recursos de fato, com juros equalizados dentro daquilo que foi anunciado, e vamos aguardar que tenhamos clima, condições, para que a gente possa fazer de fato a agricultura familiar de Santa Catarina dar resposta em termos de produção. Até porque temos também alguns problemas na questão de endividamento que precisam ser tratados, e ainda está se discutindo essas questões, porque temos alguns agricultores com situação complicada de pagamento. Então, vamos acompanhar, a FETAESC continua acompanhando, até porque nós somos um movimento sindical. Nós fizemos a representação da agricultura e precisamos continuar acompanhando o posicionamento do governo, do Ministério da Agricultura, do MDA, enfim, dos órgãos que acompanham a questão do Plano Safra 2026-2027.
0: Este foi o presidente da FETAESC, José Walter Dresch.
2: Agora, direto de Brasília, as informações do agro e do cooperativismo, com Catherine Heights.

0: eu sou a Catherine Heinz e trago um resumo da política de Brasília que reflete no agronegócio. E a renegociação das dívidas rurais finalmente saiu do papel, mas o tema ainda não está completamente encerrado. Depois de 3 anos e meio de discussão, o governo federal publicou a medida provisória 1376, criando o programa de renegociação das dívidas. A medida atende principalmente produtores que foram afetados por perdas climáticas e também por perdas de renda e de mercado entre 2019 e 2025. E esse foi um avanço muito importante. A primeira mudança positiva é que a renegociação não vai mais ficar restrita apenas para os casos em que houve decreto de emergência ou calamidade no município. As perdas poderão ser comprovadas por laudos técnicos, o que reduz uma barreira burocrática que muitas vezes deixava o produtor de fora. Outro ponto relevante é que o texto permite a renegociação das operações bancárias e também as CPRs, que são as cédulas de produto rural. Isso é importante porque parte expressiva do endividamento do campo não está apenas nos bancos, está também em operações com cooperativas, fornecedores, tradings e empresas ligadas ao custeio da produção. A medida também prevê prazos maiores, carência e taxas com juros diferenciadas. Não é perdão, não é anistia, não é um benefício sem retorno. Isso é muito importante que a gente deixe claro, até porque a dívida continua existindo. O que muda são as condições para que o produtor consiga reorganizar esse pagamento e seguir produzindo. Mas a gente também precisa dizer que essa MP não resolve tudo. O texto ainda precisará passar pelo Congresso Nacional e poderá receber emendas, e ele deve voltar ainda ao centro das negociações depois do recesso parlamentar. Além disso, o setor produtivo ainda vai acompanhar com muita atenção quem de fato conseguirá acessar essa renegociação e quais serão os critérios finais e principalmente como os bancos vão operacionalizar esse processo. Talvez o ponto mais positivo da medida seja a construção de um fundo garantidor para o crédito rural. E esse fundo, sim, pode receber o aporte de até 2 bilhões da União e tem uma função estratégica, a principal de ajudar os produtores que já comprometeram as suas garantias e por isso têm dificuldade de acessar novos financiamentos. Hoje, muitos produtores enfrentam um ciclo difícil, estão endividados, não conseguem oferecer novas garantias e ainda ficam travados no banco, o que acaba aí com ainda mais dificuldade para acessar o crédito para a próxima safra. Se o fundo funcionar bem, ele pode ajudar a quebrar esse ciclo finalmente. E outra pauta importante da semana que a gente precisa destacar aqui, que está completamente associado a essa renegociação do endividamento rural, é o seguro. O novo marco legal do seguro rural ficou para depois do recesso de Brasília e deve ser votado só na próxima semana de esforço concentrado do Congresso em agosto. Essa é uma pauta tão estratégica quanto a renegociação das dívidas para o Sistema Fecoagro de Brasília, Catherine Heinz.
1: E a seguir, depois da nossa mensagem cooperativista, as notícias do mercado agrícola da semana. Aguardem!
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1: Produção de grãos da safra 25-26 está estimada em 360,1 milhões de toneladas, volume 2,2% superior ao registrado na temporada passada, o que representa um acréscimo de 7,8 milhões de toneladas de grãos a serem colhidos. O resultado reflete a maior área destinada para o cultivo de grãos no país, projetada em 83,5 milhões de hectares, enquanto a produtividade média nacional das lavouras deve se manter estável, prevista em 4.311 quilos por hectare. Os dados estão no décimo levantamento da safra de grãos 25-26, divulgado nesta semana pela Conab. A colheita das três safras de milho no atual ciclo está estimada em 141,7 milhões de toneladas, volume 0,4% superior ao ciclo passado. A primeira safra do cereal já está quase toda colhida e a produção está estimada em 29,6 milhões de toneladas. Já na segunda safra do grão, a colheita atinge 38,9% da área destinada para a cultura, índice inferior à média dos últimos 5 anos. A companhia Conab espera que seja

0: colhidas 109,43 milhões de toneladas na segunda safra do cereal. Para a terceira safra, espera-se uma produção de 2,7 milhões de toneladas. Com a colheita finalizada, soja alcança uma produção de 180,6 milhões de toneladas, num avanço de 5,3% em relação à safra passada, resultado do aumento de 2,7% na área cultivada, aliado ao bom pacote tecnológico utilizado pelos produtores e às condições climáticas favoráveis. O arroz também tem colheita encerrada e apresenta uma produção de 11,1 milhões de toneladas, 13,1% abaixo do volume produzido na safra passada, reflexo de uma menor área destinada ao produto. No caso do feijão, a produção total estimada é de 3 milhões de toneladas, 1,4% inferior ao ciclo anterior. Mesmo com a redução prevista para esses dois importantes produtos para o consumo dos brasileiros, o volume a ser colhido garante abastecimento no mercado doméstico. Trigo, produto de destaque entre as culturas de inverno, se encontra em fase final de plantio. A expectativa da companhia Conab é de uma redução de 23,5% no volume a ser colhido, estimado em 6 milhões de toneladas. Cooperativas agrícolas brasileiras emergem como uma das principais vencedoras do ciclo recente de aperto financeiro de algumas partes do agronegócio. Levantamento da LEK Consulting mostra que a participação dessas organizações no PIB do setor passou de 8,1% em 2019 para 15,4% em 2024, crescimento de cerca de 90% no período. O avanço ocorreu em um ambiente marcado pela reversão dos preços das commodities, aumento da inadimplência rural e dificuldades financeiras enfrentadas por parte das revendas de insumos. Segundo Eric Emiliano, sócio da LEK Consulting, responsável pelos setores do agronegócio e alimentos, o movimento reflete uma transformação mais ampla no sistema de financiamento do campo. Ele disse, Plano Safra vem perdendo representatividade ao longo dos anos, principalmente entre os grandes produtores. Durante muito tempo, a cadeia financiou o agro por meio de barter e crédito comercial. Nos últimos anos, esse modelo sofreu um choque importante com o aumento da inadimplência. A diferença de desempenho entre cooperativas e revendas ficou mais evidente após a queda dos preços da soja e do milho. Enquanto empresas como Agro Galaxy, Lavoro e Bela Agrícola entraram em processo de recuperação judicial ou extrajudicial, cooperativas preservaram o crescimento e ampliaram participação no mercado. Segundo a consultoria, a inadimplência do crédito ligado ao agronegócio, historicamente próxima de 3%, aproxima-se atualmente de 15%, patamar superior ao observado na crise 2016-2017. Nesse contexto, cooperativas passaram a ocupar parte do espaço deixado pelas revendas ao ampliar a oferta de crédito, barter, assistência técnica e serviços aos associados. A LEK Consulting também aponta que as cooperativas podem aproveitar empresas em recuperação judicial para expansão de território e capturar sinergias operacionais. O sul do Brasil lidera em crescimento absoluto o número de cooperativas do país, enquanto o centro-oeste e sudeste oferecem maior potencial de expansão, dado ao grande mercado e a baixa presença das cooperativas. E a seguir, o comentário da semana com Ivan Ramos. Aguardem.
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2: O Plano Safra da Agricultura Familiar 2026-27, anunciado pelo governo federal, continua repercutindo nos meios agropecuários de Santa Catarina e do país. Destinado aos pequenos agricultores, o plano reúne medidas relacionadas ao crédito rural, seguro agrícola, assistência técnica e extensão rural, compras públicas e demais instrumentos voltados para a agricultura familiar. Entre as ações previstas, estão operações de custeio e investimento no âmbito do PRONAF, além de editais, chamadas públicas e outros atos administrativos relacionados às políticas públicas do setor. Para a safra 26-27, estão previstos 85,2 bilhões de reais para operações do PRONAF, além de recursos destinados a outras políticas e programas relacionados ao segmento. O plano estabelece as condições aplicáveis às diferentes modalidades de financiamentos, inclusive de crédito, taxas de juros, prazos e público atendido, observadas as regras específicas de cada linha. Entre as medidas voltadas ao custeio da produção, o plano estabelece taxas diferenciadas de juros de 2% ao ano para operações destinadas à produção de alimentos e 1% ao ano para sistemas agroecológicos, produção orgânica e produtos sociobiodiversidades. Também estão previstas condições específicas para operações de investimentos destinados à agroecologia, bioeconomia, mecanização agrícola, irrigação, habitação rural e demais modalidades contempladas pelo PRONAF. O plano ainda inclui

0: inclui condições aplicáveis às linhas destinadas a públicos específicos, como mulheres de agricultores, jovens rurais, beneficiários do PRONAF-B, assentados da reforma agrária e demais agricultores familiares enquadrados nas modalidades previstas pelo programa. Também integram o conjunto de medidas, o simulador de crédito do PRONAF e novas funcionalidades aplicadas no Meu Imóvel Rural, destinado à consulta das modalidades de financiamentos e o acesso a informações relacionadas às políticas públicas voltadas à agricultura familiar. Todas as medidas contempladas no Plano Safra da Agricultura Familiar são importantes, necessárias e devem ser reconhecidas, desde que efetivamente viabilizadas. O problema está no enquadramento dos produtores. Além das dificuldades de acesso ao crédito por outros motivos, o principal entrave continua sendo o endividamento agrícola acumulado ao longo de várias safras, que impede muitos agricultores inadimplentes de contratar novos financiamentos junto aos bancos. Também é preciso considerar os critérios para enquadramento, como produtor rural. Se não houver mudança no teto de faturamento anual exigido para a classificação como agricultor familiar, um grande número de produtores ficará automaticamente fora do acesso ao plano. O limite de faturamento bruto anual de R$500 mil é muito baixo diante da realidade financeira atual nas propriedades rurais. Até mesmo o programa Terra Boa, o tradicional troca-troca do governo do estado, exclui muitos pequenos agricultores devido ao faturamento. Atividades como suinocultura, avicultura, produção leiteira, fruticultura e horticultura são típicas de pequenas propriedades, mas quando somadas, podem ultrapassar facilmente os R$500 mil anuais. Com isso, muitos produtores ficam fora do enquadramento como agricultor familiar. Os defensores desse plano precisam considerar que faturamento não significa necessariamente lucro. É preciso descontar os elevados custos de produção, os investimentos, a mão de obra e as despesas da propriedade. Esse critério de enquadramento precisa ser revisto para que os pequenos agricultores possam efetivamente acessar aos recursos do Plano Safra da Agricultura Familiar. Do contrário, ficará apenas no oba-oba, grande volume de recursos anunciados, taxas de juros privilegiadas, mas pouca efetividade na contratação. Enquanto isso, o agricultor continua exposto aos riscos do mercado e às intempéries, especialmente diante da insuficiência de recursos destinado ao seguro rural. Como afirmou o presidente da Alcesc, Vanir Zanat, o plano tem mais propaganda do que resultados concretos. Pense nisso.
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1: No Brasil ainda falta representação política para mulheres indígenas.

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8:04. Bom dia. Estamos chegando aqui na Videira com mais um programa, o nosso programa de domingo, minha gente. Hoje é domingo, dia 19 de julho de 2026. Estamos aí com o tempo bom aqui na comunidade do Passo da Felicidade, em Tangará, para a gente acompanhar aí mais uma grandiosa festa em homenagem ao colono e também ao motorista. 44ª festa. Estamos com a temperatura marcando nesse momento aqui no Passo da Felicidade, estamos na marca aí dos 18 graus aí, tempo bom, ensolarado. É o nosso primeiro domingo ao vivo hoje, direto aqui do Passo da Felicidade em Tangará. 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Estaremos aqui, né, contando os detalhes dessa grande festa para vocês. A festa que está começando, já está se movimentando o voo por aqui. Junto com a nossa equipe aqui, no comando técnico aqui, está o Márcio, né, na reportagem Araceli. Também temos aí para as redes sociais a Juliana, contamos aí com o apoio da Ana e também a Jéssica, que vão estar com a gente hoje aqui para atender o povo aí, a gente contar todos os detalhes dessa grande festa que está se iniciando aqui no Passo da Felicidade em Tangará, né? Hoje, dia 19 de julho, então tá aí, homenagem a todos os colonos e motoristas, né, que trabalham dia a dia aí, para um produzir, o outro transportar aí a produção aí para o nosso país, né? Daqui a pouquinho tem aqui também a procissão saindo aí, né, a carreata, que vai chegar aqui na comunidade do Passo da Felicidade por volta aí das 9h30, 9h40 aí, para ser abençoada, transmissão da missa a partir das 10h30, direto daqui da Capela do Passo da Felicidade em Tangará. Bom dia! Começamos com aquela homenagem a todos os motoristas. Ei, rapaz, hein? É o shot do caminhoneiro. Bom dia!

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1: Vamos seguindo aí com o nosso programa, agora são 8h13. Bom dia para você na sintonia, curtindo aqui a nossa Rádio Videira, pessoal. Estamos aqui ao vivo aí, então, né, direto da festa. É, a grande festa em homenagem ao colono motorista, aqui no Passo da Felicidade, em Tangará, tradicional festa em louvor ao São Cristóvão, né, em homenagem ao colono motorista. É, então, estão todos mundo convidados para participar com a gente, né, teremos a programação daqui um pouquinho às 9h30, desfile com bênção de máquinas e caminhões. Caminhões aí, né, gente? O pessoal já está aí posicionado, já está aí na fila, né, para fazer aí a carreata, chegar aqui na capela do Passo Felicidade para receber as bênçãos, então, né? 10h30, teremos aí a Santa Missa transmitida aqui pela Rádio Videira, direto da capela aí do Passo Felicidade. 12 horas, aquele almoço com churrasco de gado, por galinha recheada, maionese, pão, saladas diversas. 13 horas e 30 minutos, jogos de versões aí, jogos de versões, cavalinho. E às 15 horas aí, né, a partir de 2h30, aí por aí, 3 horas da tarde, matinê animado pelo grupo Perfil Gaúcho.

Gaúcho. Estão todos convidados para participar, então, tá bom? É a 44ª festa do Colono Motorista, hoje aqui no Passo da Felicidade, em Tangará. E a gente está aqui com a nossa equipe aí para trazer os detalhes, contar para vocês tudo o que está acontecendo aqui no Passo da Felicidade, então, tá bom? Vamos de música na sequência. Bom dia para você, pessoal que está aí curtindo a programação em casa. Também pode participar com a gente aí, que vamos estar aí, fazendo sorteio no final aqui de um kit, né, da rádio, para você que participar com a gente aqui no nosso programa domingo WhatsApp aí, tá bom? E pra você que chegar aqui na festa, já chega, tá aqui no nosso estúdio aqui, imóvel, né? E você vai preencher o cupom pra concorrer a vários prêmios. Temos aí uma super cesta aí de produtos do Itália Atacadista, temos também aqui uma cesta de produtos da Oral Unique, temos aqui, né, kit aí da Água Azul Poços Artesianos, temos vários kits da rádio também pra você que participar com a gente aqui no nosso programa de domingo ao vivo aqui na festa. E para você que participar pelo WhatsApp, tem aí o sorteio de um kit, então. Bora lá participar com a gente, povo. Manda seu alô, manda seu recado, pede sua música aqui no nosso programa de domingo.

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0: Seguimos com o nosso programa, abraçando você que está aí na sintonia, curtindo a nossa Rádio Videira. Aquele abraço a todo esse povão, gente boa. Muito obrigado a todos aí que estão ligados com a gente. 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Aguarde aí que já já tem muitas novidades aí, tá bom, minha gente? 8 horas e 23 minutos, o povo aqui ligado com a gente, curtindo a programação da Videira. Quem é que tá na sintonia curtindo aqui o nosso programa? Deixa eu mandar um bom dia aí, deixa o nosso amigo falar aqui, o nosso amigo Jair Tizuco aí do Caravaginho. Bom dia, Jair.
1: Bom dia, Gilmar. Bom, eu me coloque no sorteio aí, é o Jair Raimundo Zuco do Caravaginho, né? Se você puder, toca aquela música, não sei bem o nome, é o Colono, o

0: cheirinha, o nome não sei se é esse bem certo ou não, mas é por aí.
1: Valeu, companheiro, é isso mesmo. Daqui a pouquinho tem aí o Colona aí do Teixeirinha rodando para o nosso amigo Jair Tizuco lá do Caravaginho. Quem mais aqui é a Luísa Galas de Pinheiro Preto, ligado com a gente, curtindo a programação da Videira. Muito obrigado pela companhia. Bom dia, quero participar, tô curtindo a Rádio Videira. A Eva Xavier ligado com a gente, curtindo aqui o nosso programa. Quem mais aqui? Araceli já está chegando aqui, está lá na cozinha falando com o pessoal, trazendo as primeiras informações. Bom dia, Araceli.
2: Olá, bom dia, Tibes, bom dia a todos os ouvintes. Estamos aqui na comunidade do Passo da Felicidade, a Tânia está aqui comigo, organizando e deixando tudo prontinho na cozinha. Bom dia, Tânia.
3: Bom dia, tudo bem? Como tudo que vocês bom? Estão?
2: Tudo bem, melhor agora, hoje que tem festa.
3: É, que bom, né? Ainda bem que vocês vieram aqui participar dessa festa, uma festa bem bonita que dá aqui na comunidade, já fazem 44 anos de festa, né? Então, a comunidade espera todo mundo com o maior carinho aqui.
2: E para receber a comunidade, tem muita coisa boa por aqui.
3: Sim, a cozinha está recheada de coisas deliciosas, né? Temos pães, cucas, bolos, pastel, cachorro quente, tudo que é, né, de bom para que o pessoal gosta, está aqui disponível para todo mundo vir aqui e participar, né?
2: E olha, esses ingredientes, esses bolos, gente, de festa é diferente, né? Os tem amigos estavam falando ontem, é diferente.
3: Tem outro sabor, eles são mais gostosos. Né? Tem o tempero da comunidade, a gente fala, que todo mundo que participa, que ajuda, coloca o maior carinho, o maior amor aqui para fazer as coisas. A gente espera que todo mundo venha aqui e se sinta abraçado, né? Porque essa é a nossa intenção, que sejam bem acolhidos.
2: Então você que está aí nos ouvindo nesse exato momento na comunidade do Passo da Felicidade Tangará, hoje tem festa, a Rádio Videira está por aqui, a Tânia com a sua equipe organizando também um almoço que será delicioso.
3: Sim, com certeza. Temos também galinha recheada, né? Muitas pessoas gostam, adoram. Então, a gente tem o serviço de cozinha aqui completo, maionese, saladas, o que o pessoal precisar aqui tem.
2: Todo mundo convidado?
3: Todo mundo convidado para vir aqui na festa do Passo da Felicidade.
2: Obrigado, Tânia.
3: Ah, de nada. Um grande abraço a todos.
2: Tibes, com você.
1: Tá aí, Araceli falando com o pessoal da cozinha, ela vai estar conversando com o povo aí da churrasqueira, né? Daqui a pouquinho tem aí a carreata, já tá acompanhando também aí, né? A carreata que vai começar às 9h30, muitos aí, pessoal já na fila, os tratores, caminhões, máquinas agrícolas, né? Com certeza vamos ter uma grande carreata aqui em direção aí à comunidade do Passo da Felicidade aqui na capela. Vai ser aquele barulhão aí, companheiro, barbaridade aí, mas é especial, a primeira é a festa, o pessoal fazendo aquele buzinaço, né? Ei, que coisa boa, né? Vamos atender no ouvinte.
4: Bom dia, Tibe. Eu quero uma música qualquer, vou de carona. E quero concorrer os brindes que tem, meu nome marido Santorio das Pedras. Tchau, obrigado.
1: Valeu, obrigado pela participação aí.
5: Bom dia, Tibe, tudo bom? Gostaria de concorrer ao kit da rádio, tô curtindo a Rádio Videira, um abraço, bom domingo, boa festa, tchau.
1: Valeu, obrigado pela participação, tá aí o Teixeirinha chegando.
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0: Vamos seguindo aí com o nosso programa aqui pela nossa Rádio Videira 88.5 FM, programa de domingo ao vivaço com vocês aí. É, estou aqui no estúdio do Fábio aí, né? É, que ele que é presidente da capela aqui. É Fábio de Bastiani, né?
1: Fábio de Bastiani.
0: De Bastiani, uhum. Fábio de Bastiani, que é o presidente da capela aqui do Passo Felicidade. Fábio, a gente já vê aí, primeiramente, bom dia, a movimentação aí de pessoas, o tempo está colaborando hoje, com certeza vão ter uma grande festa aí, né?
1: Sim, bom dia a todos. Ah, mais uma vez o clima tá colaborando com nós para acontecer uma festa bem boa, né? Tá tudo organizado. Quem tá em casa aí que tá ouvindo pode chegar que tem espaço para todo mundo e tudo promete de ser uma festa bem boa.
0: A carreata daqui a pouquinho começa aí às 9h30, é a tradicional carreata. O pessoal de repente tá em dúvida, será que vamos ou não vamos? Né? Pega a máquina agrícola, pega o trator, vem fazer parte da carreata também, né?
1: Sim, tem o desfile de máquinas, tratores e caminhões com a bênção, né? É um movimento bem bonito aí.
0: E a programação aí segue, 10h30 a missa?
1: 10h30 a missa, de meio-dia o almoço, né? E à tarde continua com jogos de cavalinho, leilão de bolo, matinê.
0: Aham, uhum. Né? Tá certo. Ô, Fábio, a festa você já é, né, tradicional, 44ª festa, né?
1: Isso.
0: E a gente sabe que envolve bastante pessoa aí, mas o pessoal da

0: aqui no Passo Felicidade, tem uma equipe muito grande e forte e que está firme sempre aí, né?
1: Tem, tem. Já agradecendo já esse pessoal que a gente escala, convida para trabalhar, que eles comparecem e cada um faz a parte dele, né?
0: Ah, isso aí envolve, não é só no dia da festa, né? Mas já vem aí de longos dias, né? De preparação, né?
1: Nossa, a gente começa um tempão antes de se organizar e programar o que, que vai fazer, né?
0: Uhum.
1: Para chegar no dia e ver se dá tudo certo.
0: Ah, a gente também vê o diferencial aqui de vocês, a parte aí dos aqui, o pessoal que também está no pátio aqui, né? As empresas, colocando aí a sua marca, a parceria, né? Os stands aqui, né? O pessoal aqui também colaborando aí, bastante empresa aí da nossa região, né?
1: Sim, sim, a gente convida as empresas, quem quer vir expor, ou, né? A sua empresa, o seu negócio aí, fica à vontade para participar da festa.
0: Então, o pessoal que está escutando em casa pode vir para cá aí, que carne tem bastante vontade, tem, bem, tão bem preparado, né?
1: Tem carne de qualidade, né?
0: Sim.
1: Como de sempre.
0: Uhum.
1: E a festa promete. E aproveitar que é uma festa aí que homenageia, né? O colono e o motorista, que acho que são duas classes que merecem, né? Tirar um dia para festejar.
0: Uma produz e outra transporta, né?
1: É.
0: Que seria nós sem essas duas classes.
1: Sem
0: aí,
1: essas,
0: né?
1: Duas classes, né? Jeito, é de se, né? Pensar como seria.
0: Isso aí. Fábio, muito obrigado aí. Boa festa para todo mundo aí. A gente vai falando aí, tá bom?
1: Obrigado.
0: Falei com o Fábio Debastiani, que é presidente aqui da Capela do Passo Felicidade. E vamos seguindo aí com o nosso programa.

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1: Vamos seguir com o nosso programa domingo ao vivo hoje aqui no Passa Felicidade Tangará, na grande festa, homenagem ao colono motorista. É a 44ª festa, né, gente? 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

0: 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Vamos seguindo, Araceli, conversando com o pessoal aí, vai ter aí às 10h30 a transmissão aqui da missa, direto da Capela do Passo da Felicidade, né? E Araceli está conversando com o pessoal aí da liturgia também, né?
1: Tibes, estou aqui com a Rosana, a Zélia e a Dona Dirce, elas que estão aqui organizando a parte litúrgica, recebendo também a comunidade que vai celebrar essa data tão importante, que é o dia do colono e também do motorista. Bom dia, Rosana.
2: Bom dia.
1: Tudo bem?
2: Tudo bem.
1: É um trabalho todo especial que vocês realizam aqui na comunidade para esse dia ter ainda mais valorização.
2: É um trabalho especial, a gente se junta, né? Formamos o grupinho, montamos a celebração para a gente agradecer, louvar a Deus, né? E pedir graças de uma nova colheita para os nossos agricultores e também para os motoristas, né? Que enfrentam as estradas perigosas, que São Cristóvão proteja.
1: A mulher também tem um papel muito importante na comunidade e traz, né, isso junto com a sua família, com a dedicação.
3: É verdade, a gente faz o que pode, né, trabalha, incentiva e vamos lá.
1: E olha só, os agricultores sempre lá trabalhando, faça chuva, faça sol, tem as intempéries, essas dão um sustinho volta e meia, né? Mas é possível a gente continuar, né?
3: Com certeza, a gente com fé em Deus e com toda a dedicação que a gente tem, a esperança é a última que mora, né? Acontece alguma coisa, a gente está se reerguendo e está indo para frente. E essa festa é uma festa muito comemorativa, né, para nós colonos, né, que nem diz, a gente vem com as máquinas, a gente vem abençoar elas e pedindo uma nova safra que seja abundante, né? Apesar das intempéries, a gente está aí lutando para ser uma safra boa, né?
1: E com toda certeza será, né?
3: Mas sempre fé, né?
1: Daqui a pouquinho, a partir das 10 horas e 30 minutos, tem a Santa Missa.
2: Temos a Santa Missa em ação de graça por esse dia tão especial. A gente preparou as sementes que serão abençoadas e que serão distribuídas, né, para o agricultor colocar na nova safra, né, juntar com as sementes que irá plantar. Também vai acontecer a bênção das chaves, né, porque nem é possível benzer todos os carros, né, então vai ter a bênção das chaves também, porque é um momento assim de ação de graças, né, por aquele que planta, que produz e aquele que transporta, né, que graças a essas duas classes chegam até nossas mesas o alimento.
1: Muito obrigado, está todo mundo convidado. 10h30 tem a Santa Missa aqui no Passo da Felicidade. Você que por algum motivo não pode comparecer, fica ligado na Rádio Videira que nós vamos transmitir ao vivo. Tibes, com você.
0: Tá certo, vamos seguindo aí com o nosso programa ao vivo aqui no Passo da Felicidade. Vou trazer já mais música, o Jairo tá por aí também, né, Jairo? Ele quer mandar o seu alô, seu recado aí, ele que hoje proporcionou pra gente aqui uma deliciosa cesta de produtos aí do Itália Atacadista, Supermercado Itália. Fala, Jairo, bom dia.
4: Muito bom dia, amigo Gilmar Tibes, e bom dia pra você, povo, gente boa do Passo da Felicidade Tangará. 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

0: Beniza e todo o pessoal, toda essa galera que vai participar da festa, realmente um dia lindo e maravilhoso, né, meu povo? 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Quero parabenizar também, né, tipo, o pessoal aí que participou do beneficência de ontem, daquele churrasco, daquela carne de porco, no Santa Gema também, né? É sempre bom poder ajudar os outros. Então, com alegria e felicidade que o Itália Atacadista, de coração, parabeniza todo esse povo e manda um forte abraço para o pessoal da festa e do Passo da Felicidade. Tangará, um forte abraço a todos, valeu!
1: Valeu, tá aí a festa, homenagem ao Colono Motorista, 44ª festa aqui, muita gente já chegando por aí, se movimentando. Daqui a pouquinho tem a carreata aí, começa às 9h30, vem aqui para a capela receber as bênçãos aí, e a gente vai estar aí mostrando, né, nas redes sociais também aí, o desfile que vai estar acontecendo aí. Bora lá, meu povo!

0: Seguimos com o nosso programa. Bom dia para você que está aí na sintonia, curtindo aqui a nossa Rádio Videiro, nosso primeiro domingo ao vivaço para vocês aqui, direto aí da festa do Passo Felicidade em Tangará. E por falar em festa, né, deixa eu cumprimentar aqui a Sheila, que é lá da comunidade de São Roque Videira, junto aí com a Adriana Escuciato, pessoal lá do sítio das Pitaias, né, que estão por aí também prestigiando a festa. E já que estamos falando em festa, né, Sheila, bom dia primeiramente, tudo
1: bom
0: bem?
1: Bom dia, Tibes, bom dia pessoal da Rádio Videira, bom dia ouvintes.
0: Vamos falar da festa lá de São Roque, a tradicional festa também que acontece dia 16.
1: Dia 16 de agosto vai acontecer. 16
0: de agosto, né? E a gente vai estar lá também contando os detalhes da festa para todo mundo aí, transmitindo a mesa, como de costume. E para esse ano aí, como é que vai ser a programação da festa, Sheila?
1: Esse ano, então, a gente tem dois dias programados de festividades. Começa no sábado, no dia 15 de agosto. Nós vamos ter à tarde jogo de futebol com equipes convidadas. Vamos ter abertura, então, da venda da cozinha e bar, né? Pastel, cachorro quente, cuca, bolo, já vai ter no sábado, a galinha assada, o porco, o churrasco de porco a partir das 17 horas. Enfim, todo o serviço de bar e cozinha ali já vão estar atendendo. As Sim. cucas caseiras, os bolos caseiros também, tudo feito pela comunidade. Os pudins também da mesma forma. Seguido, depois a gente vai ter a gata, já a partir das 18 horas. Né? Também é um momento de confraternização da comunidade, né? Para receber o pessoal de fora também. O pessoal vem comer um churrasco ali assado na hora e tal. Então, essa é a programação do sábado.
0: Sim.
1: Aí no domingo, então, começa de manhã cedo a alvorada. Às 9h30 a gente vai ter já a recepção da cavalgada dos cavaleiros do Bocão Rapado, que vão vir em procissão. Inclusive, eles vão estar trazendo o padroeiro São Roque junto com eles numa cavalgada para nós depois entronizar ele no nosso horário.

0: laboratório.
1: Uhum.
0: Esse ano a gente tem uma... A gente vai dar andamento ao projeto que a gente começou no passado do Memorial de São Roque. Então a gente vai ter a bênção do oratório e também a entronização do Santo São Roque no Oratório de Fora, que é um local, um espaço que nós, comunidade, pensamos para receber o pessoal, para um momento de oração, de contemplação, de descanso, né? Para cada um ter a sua fé, a sua devoção, quando a igreja está fechada, né? Então, pode aproveitar esse espaço para N coisas, né? Inclusive, a gente vai estar fazendo a missa campal esse ano, se o tempo ajudar, se for um dia bonito igual hoje, né, Tibis? Então, a gente conta com isso também. Então, vamos fazer a missa campal ali na frente da igreja, naquele espaço. Vamos preparar, vai ser bem preparado, vamos fazer uma cobertura, vai ter banco para o pessoal sentar, vai ser bem acolhedor, vai ter bastante conforto para o pessoal também.
1: Até para ter um espaço maior, né, dentro da igreja, de repente tem muita gente, o pessoal fica um pouco ali dentro, um pouco lá fora, mas a missa campal é bem interessante, né, ali em frente ali o mantal de São Roque, né.
0: Isso.
1: E com certeza o tempo vai ajudar, vamos torcer para que o tempo ajude, né.
0: Isso, aí depois da recepção da cavalgada a gente segue para Santa Missa, né. Esse ano a gente vai ter a presença do Padre Álvaro, que já confirmou a presença, então vai estar retornando para celebrar conosco, juntamente, sim, com o Padre Fernando aqui da nossa paróquia. E depois da tarde, então, segue o almoço. Esse é o almoço. Esse ano, então, a gente vai novamente, igual do ano passado, a gente tem o combo churrasco, né? O combo churrasco, a gente pede que o pessoal compre, adquira, faça a sua reserva até no sábado à noite, para a gente conseguir se organizar direitinho. Tem o combo churrasco para quem adquirir antecipadamente, e tem quem vem fazer o almoço tradicional, tem, compra ali na hora a sua ficha de churrasco, de porco, de gado, a galinha, a maionese, a salada individual, né? No combo, então, a princípio, esse ano é R$130, inclui um churrasco de gado, uma maionese, duas saladas e uma sacola de pães, né? E mais os pratos e os talheres. Então, o combo, a facilidade que ele dá pro pessoal é que você pega tudo num único lugar, já compra antecipado, não precisa se preocupar com vir cedo para pegar a ficha, né? Reservar o churrasco no começo. Então, é facilidade pro pessoal que compra e para nós também. Sem contar que se torna mais atrativo, porque se você comprar separado, você vai pagar um pouquinho mais, né? Então, ajuda no bolso também de quem reserva antecipadamente o combo.
1: É o pessoal que também quiser, tipo, almoçar em casa, né? O pessoal, só pega uma carne lá, né? Já leva o combo completinho, né?
0: Leva o combo.
1: Chega, leva
0: o combo,
1: sem ter a fila, nada, né? Chega. É bem mais prático, né?
0: Isso. E depois, seguindo a programação, depois do almoço, então a gente vai ter o cavalinho meio-dia e meio. Aí o cavalinho é com o Adriano, com a turma lá, que faz uma gritaria lá, legal, né? E depois vai ter daí o leilão, com o Júlio Santos vai estar acompanhando o leilão, vai estar animando. E depois vai ter o matinê com o grupo Seresta.
1: Tá certo.
0: E às 17 horas o sorteio da rifa.
1: Uma programação extensa. O que tem na rifa aí? O que vão guardar na rifa aí?
0: Na rifa a gente é prêmio em dinheiro.
1: Dinheiro?
0: Em dinheiro. Já, quem quiser adquirir os bloquinhos, pode chamar a gente da comunidade. Todos os membros da comunidade estão vendendo, então a gente tem rifa, vai ser vendido no dia também. E vai ser feito o sorteio aí no final do dia, então às 17 horas. Tá todo mundo convidado.
1: A gente vai, com certeza, falar muito mais da festa para os dias seguintes aí, né? Já estamos com a programação certinha, enfim, mas com certeza vai ser uma grande festa, né? Muito bem organizado, sem a festa São Roque aí, e tudo asfaltado, é fácil chegar lá na capela, e se der um sol aqui nem hoje, é melhor ainda, né?
0: Sim, melhor ainda se der um sol. Se porventura chover, a gente vai se organizar diferente, não vamos fazer a missa campal, né? Então, de certa forma, a gente vai acomodar bem o pessoal para não ter esse problema. Mas todo mundo está pedindo para que São Roque ajude em terceira por todos lá em um dia bonito, igual hoje.
1: Tá certo, Sheila, obrigado pela participação. Adriano, boa festa para vocês aí, né? E vamos lá, né? Dia 16 estaremos lá em São Roque, em Videira. Obrigado pela participação. Agora são 9:09, vamos seguindo.
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9:13, abraçando você que tá aí na sintonia, curtindo aqui o nosso programa. É o nosso programa de domingo, ao vivo, direto aqui da comunidade do Passo Felicidade, em Tangará, né? 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

0: 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Deixa eu falar aqui com o pessoal que tá ligado com a gente aí, bom dia. Meu nome é Edmar Cruz da Silva, quero parabenizar os motoristas e agricultores pelo seu dia também aí, né? Obrigado pela participação, então tá concorrendo aí, ó. Temos aqui a participação da Bernadette, tá ligado com a gente, quer participar do sorteio e ouvir música A Vida de um Trabalhador, Amaro Batista, oferece para todos que estão na sintonia, tá bom? Obrigado pela participação aí, né? Obrigado pela companhia, curtindo a nossa programação. Araceli, tá conversando com o pessoal aí, com quem que Araceli tá conversando? Aí, deixa nós falar aqui, Araceli. Araceli.
1: Tibis, a Maria veio junto com a família, com o mano, papai e a mamãe e trouxeram os tratores. Bom dia, Maria.
2: Bom dia.
1: Tudo bem?
2: Tudo.
1: Conta pra mim o que, que você tá achando aqui da festa.
2: É muito legal.
1: É? Você vai ir de trator?
2: Sim.
1: Vai?
2: Não. Não de vai caminhão.
1: Vai de caminhão?
2: Sim.
1: Olha só! E já veio outras vezes aqui na festa?
2: Sim, uma
1: já
2: vez.
1: Veio? Já veio uma vez?
2: Sim.
1: Olha que legal! E hoje vai ter churrasco, vai ter maionese e também tem a bênção lá na Santa Missa. Antes de tudo, né? Vamos rezar?
2: Sim.
1: Então manda um beijo para todo mundo que está nos ouvindo.
2: Beijo.
1: E venho para a festa.
2: Venho para a festa.
1: Obrigado, Maria.
0: Seguimos com o nosso programa. Bom dia para você na sintonia, curtindo aqui a nossa Rádio Videiro, o nosso programa de domingo, ao vivo na festa da Comunidade do Passo Felicidade em Tegará. E a gente vai seguindo aí, vamos trazer mais música homenageando todo esse povão, gente boa aí, os amigos do trecho, né, o pessoal aí sempre na sintonia, curtindo a nossa programação. 9:17, lembrando que a missa é a partir das 10:30, a missa direto aqui da Capela do Passo da Felicidade em Tegará. E a gente vai seguindo, vamos mandar um alô aí, quem é que tá na sintonia, curtindo aqui o nosso programa. Bom dia.
3: Bom dia, Germatibes. A Clarice Colombo paga no Duril Tigre. Eu quero concorrer ao sorteio. Eu não escutei o que é. Eu quero concorrer ao sorteio. Eu quero oferecer uma música para vocês da rádio, para quem estiver ouvindo. E para a amiga Irene Giacomini. Pode ser Barquinho de Ouro.
0: Tá bom, então, obrigado pela participação aí, a gente vai seguindo aí, obrigado pela companhia. Vou trazer moda na sequência, vou trazer o César Paulinho cantando aqui o Viajante Solitário.

0: Seguimos com o nosso programa. Bom dia pra você, bom dia meu povo. Araceli falando com o pessoal aí, direto aí. Vai daqui a pouquinho começar a carreata, né? Araceli tá conversando com o pessoal aí. Isso, já já, vai ter aí a carreata aqui, né? É, Araceli.
1: Tibis, estou aqui conversando com a Eliane. A Eliane, junto com uma equipe, estão organizando a procissão, a carreata, que vai acontecer daqui a pouquinho, a partir das 9:30 da manhã. Eliane, esse é um momento muito importante e também emocionante.
2: Com certeza, Araceli. Eu faz muitos anos que participo desse momento, justamente do desfile, ajudo a organizar, e todo ano ele é emocionante. Eu estou aqui, mas os roncos dos tratores e dos caminhões me deixam bastante emocionada, porque eu acho que é tão lindo eles saírem de manhã cedo para vir aqui fazer essa bonita apresentação, sabe? Então já tem mais de 60, eu acho, aí estacionados, com certeza até daqui a pouco mais vai juntar uns 150, sabe, entre caminhões e tratores, mas está muito bonito. E eu convido a todos aí a participarem, ainda dá tempo de sair correndinho para participar do desfile, e se não vir participar do desfile, que venham para a festa, para festejar conosco.
1: Talvez algumas pessoas que estão aí na nossa audiência não tenham essa experiência, né, do que é acordar cedo num domingo, fazer os afazeres da casa, o pessoal do interior, né, tem os animais para cuidar, deixar tudo em ordem para vir até aqui participar.
2: Com certeza. Hoje de manhã eu moro aqui na vila, acordei cedo, 6:15 já tinha trator aqui. Então é justamente isso, as pessoas deixam tudo organizado, porque a fé é muito maior nesse dia, né? Para vir aqui e fazer o desfile e abençoar as máquinas, para que a próxima safra ocorra tudo bem.
1: E de fato tem que celebrar, né? A gente tem que acreditar.
2: Com certeza, essas duas classes são muito especiais para o nosso país, e eu acredito assim que hoje é o dia deles, sabe? Então temos que celebrar mesmo.
1: Tibis, daqui a pouquinho tem o desfile, tem a procissão, a bênção também das máquinas, né? Esse é um importante momento.
2: Isso aí. Convido a todos então a participarem aí, e quem puder se fazer presente para assistir, porque lá em cima um momento muito especial também e bastante emocionante.
1: As pessoas que vêm com o caminhão, com a carreta, até tá chegando aqui com o trator, as máquinas menores também, é só chegar e ir na fila.
2: Isso aí, a gente está aqui na Cooper Passo, já organizando aqui quem vai para cima, quem estaciona no pátio, para depois a gente largar por tamanho de trator, tamanho de caminhão, isso aí.
1: A turma está chegando aqui, Tibis, com você no estúdio. Obrigada, Eliane.
2: Obrigada também.
0: Tá aí, a Araceli conversando com o pessoal, a Eliane aí sempre organizando com muito carinho aí na procissão, o pessoal aí se organizando, né? A Elenir Fonseca, quero participar aí, mandar música pro esposo Paulo Wolff, tá aniversário hoje, se possível, atendido aí, muito obrigado, bom domingo. Ô Paulo, tá aniversário hoje aí, companheiro, parabéns, felicidade, muito anos de vida pro Paulo Wolff, que está de aniversário então, tá bom? Temos aqui, bom dia, tudo bem? Quero participar do sorteio, a Ironita Paz ligado com a gente, meu amigo Celestino Licoas, que também na sintonia, abraço lá pro Celestino, pra Ironita, estão ligados com a gente aí, né? Deixa-me ver, quero participar do sorteio aqui, Angelina Demenec, tá ligado com a gente, curtindo o programa da Videira. Temos também aqui na participação do ouvinte, quem mais?
3: Bom dia, viu, Martins, meu nome é Itacir Correia Vieira, moro no bairro Sérgio, quero participar do prêmio.
0: Tá participando aí, companheiro.

0: Pedro, obrigado pela participação. Nosso amigo Luiz Carlos Campolim também ligado com a gente, curtindo nossa programação. A Aracela tá aí, né? Tá aí falando com o pessoal. Deixa ela conversar aqui, ela conversando com o pessoal aí que é da agricultura, né? Com o que ela tá falando agora aqui? Deixa eu ver aqui. Vamos ouvir aqui o áudio da Aracela.
1: Tibis, a Franciele e o Claudir já trouxeram as máquinas aqui também. A turma de São José. Bom dia, Franciele.
2: Bom dia, tudo bem?
1: Tudo bom?
2: Tudo certo.
1: Claudir, bom dia.
3: Bom dia.
1: Acordaram cedinho, né? Tudo bom?
3: Sim, tem que acordar cedo, né? Pra tratar a bicharada e deixar tudo organizado pra vir pra festa, né?
1: É um dia de celebrar, né?
3: Muito, muito. É o dia de a gente mostrar que a gente tem orgulho do que faz.
1: Franciele, vocês lidam com um pouquinho da cultura, com animais também, com gado?
2: Sim, a gente lida com bovinos de corte lá, suínos, pareira. E, na verdade, a gente carrega no coração uma fé que ninguém tira da gente, né? Acreditar que o ano vai ser bom é... Pra gente é vir aqui celebrar essa festa e participar.
1: Tem que pedir, mas também agradecer.
2: Com certeza, tem que agradecer. Muito, muito. Na verdade, a gente é o terceiro ano que a gente tá vindo. Mas eu acho que a gente não vai mais deixar de vir, não.
1: Tem que aproveitar, né, Claudir? Ainda mais porque tem essa parte religiosa, mas também tem a confraternização com os amigos.
3: Sim, faz parte da vida, né? Fé em Deus, coragem, persistência e vamos agradecer, celebrar. É um momento assim que a gente consegue partilhar com os parceiros, né, de profissão. Eu acho assim que tem que manifestar, né, com alegria, com entusiasmo, porque o agro é tudo, move o país.
1: Muito obrigado.
3: Ah, obrigado também.
1: Obrigado, Franciele.
2: Muito obrigado a você. Tudo de bom.
1: Tibis com você.
0: Tá certo aí, Araceli conversando com o pessoal, conversando com o povo. 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O nosso programa aqui segue por aqui. Vamos trazer o São Marino cantando.

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0: E que vamos com o nosso programa. Tá bonito o negócio, né, Marcelo? Isso, o padre tá ali abençoando o pessoal que chega, né? O chapéu na cabeça, tem o sol aí, tá certo. Tem muitos aí tratores, caminhões chegando nesse momento aqui no passo. O barulho é grande aí, uns foguetes, né? Até que hoje não tem tanto buzinaço, né? Mas daqui a pouquinho passa os rapazes das buzinas ali, né? Por enquanto os caminhões estão pra trás ainda, né? Passando só os tratores aí, né? Mas tá bonito aí a festa aí. Tá bonita o pessoal chegando aí, já tá, começou a carreata. Deixa eu mandar um abraço pro povo lá na Aparecidinha, lá do Bela Vista, Aparecidinha aí. Quem tá por lá aí, abraço lá pra Cris, pro Diego. Alô, Fabrício, abraço lá pro Luiz Fabrício, que dia 22 vai estar de aniversário aí, né? No mínimo, o Diego foi pra lá hoje pagar a carne aí pro Luiz, né? Um abraço lá pro Diego aí, tá tomando um tira-gosto aí. Ô, rapaz, né? O Tico, ó, abraço lá pro Tico, o Fabrício tá por lá também, né? Dona Eva, toda piazada aí, gurizada aí, tão ligado com a gente. É, já já vai o velho casarão. Alô, Luiz, grande abraço, companheiro, já vão adiantando o aniversário do homem aqui, que é dia 22 aí, né? Dia 22 de julho vai estar de aniversário, parabéns, felicidade aí, companheira, isso aí, né? O seguinte, um abraço pros amigos lá em Bela Vista, lá na Aparecidinha, ligado na programação, daqui a pouquinho tem o velho casarão pra vocês aí, tá bom? Araceli, tá conversando aí com o pessoal, começou aí a carreata, né, Araceli?
1: Primeiramente, quero parabenizar a comunidade do Paz da Felicidade, o pessoal da diretoria, o pessoal que tá envolvido aí, com essa belíssima festa. Hoje o tempo colaborou, né? Tempo bonito, ensolarado. Mas os parabéns hoje, principal, vai às duas classes mais importantes aí, uma das mais importantes do nosso país, que é agricultor, né? Colono e o motorista. Colono, para mim, é uma profissão muito especial, porque por vários anos aí, eu fiz parte, né? Trabalhei na agricultura junto com meus pais, com meu pai, com minha mãe. E é da onda que hoje fortalece muito o nosso município. Então a gente tem muito, muito mesmo a agradecer a todos os agricultores aí pelo esforço que cada um tem, que a gente sabe a dificuldade do dia a dia, que depende muito do sol, de tempo, de chuva. Então vocês são sempre grandes guerreiros aí para o nosso país. E também os motoristas, que é a minha profissão atual, né? Não estou exercendo, mas trabalhei vários anos aí com motorista de caminhão, carreta. É uma profissão que eu admiro, que eu amo, que eu gosto, apesar de ser uma profissão muito desvalorizada, uma profissão perigosa. Então a gente sempre pede que os nossos políticos, autoridades vejam essas duas profissões com melhores olhos, né? Que respeite mais a profissão que movem o Brasil. Um produz e outro transporta. Meus parabéns a todos e o meu muito obrigado.
0: Tá aí então, né, dando abertura aqui a carreata, você ouviu falando aqui, né, na sequência aí, a Araceli, ouvimos a palavra aí, do Oscar Zimmermann, né, que ele fez a abertura então aqui da carreata. Vou trazer moda pra esse povão, gente buena aí, deixa eu atender aqui a participação do vídeo, eu vou trazer o velho casarão na sequência, quem é que tá na sintonia?
2: Bom dia. Gilmar, tudo bom?
0: Tudo viu? Certo, ó.
2: Eu quero concorrer ao prêmio e quero colocar o nome do Neudir Ferreira, que meu esposo está de aniversário hoje. Muita felicidade e muitos anos de vida para ele.
0: Valeu, obrigado pela participação. Quem mais na sintonia?
3: Bom dia, tudo bem? Eu quero participar do sorteio, não escutei o que é, mas vou participar. Ofereço a próxima música, pode ser a música, a todos que estão ouvindo. Um domingo bonito, graças a Deus. Gentila Escuciato. Tchau.

0: participe. 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

Tá aí na participação do ouvinte, Abadão Batista, Vida de Trabalhador. A gente vai seguindo aí com o nosso programa. Abraçando você que tá aí na sintonia, curtindo aqui a nossa Rádio Videira, né?

0: com o nosso programa, é o programa domingo aqui na sua companhia, né? Bastante, né? O barulho aí, buzina, o pessoal chegando aí na carreata, é assim mesmo que funciona, viu, Juliana? Isso aí, né? Isso aí, né? É 10:02, daqui a pouquinho às 10:30 a transmissão da missa e a Casa da Funilaria com a gente aí, né? 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Um abraço lá pra todo o pessoal e aguarde que a gente vai estar falando mais do assunto aí nos próximos dias aí, vamos também. O seguinte, vamos nessa assim com o nosso programa aqui pela nossa Rádio Videira, 88.5 FM com você em todo lugar aí, abraçando os amigos na sintonia. Deixa eu mandar um alô aí também pro pessoal ligado com a gente aí, o Luiz Carlos Canin, como é que tá, Luiz Carlos? Grande abraço, companheiro, daqui a pouquinho que é o Via Moda aí dos Monarca, a gente vai trazer na sequência. Obrigado pela participação. E assim vamos tocando o barco aí, né? Vamos tocando aí, né? 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Seguimos com o nosso programa, vamos nessa aí. Bom dia pra você, meu amigo, minha amiga, né? Curtindo a programação da nossa Rádio Videira. Deixa eu atender o povo por aqui. Fala aí, minha amiga Salete.
1: Bom dia, Tibes, tudo bem? Aí, Salete,

0: Vídeo da Massa Sorok, queria pedir uma música bem bonita aí, daí ofereço para todos os caminhoneiros, pro Tainan André, que é motorista, pro Antônio Bride, meu irmão, para todos que estão ouvindo, que é motorista, vai meu abraço também, que Deus abençoe todos eles. O William Dremer também, que é motorista, que é meu sobrinho. A gente não lembra de todos, mas vai para todos, né? O dia deles aí, que Deus abençoe sempre eles. São Cristóvão, abençoe também eles. Que sempre, para o meu filho Joel também, que sempre vem trabalhar todo dia de carro. Que Deus abençoe ele, que sempre cuide dele. E um abraço para todos, sabe? Hoje vai ser um domingo para todos os motoristas. Beleza? Um abração da equipe, participar também do sorteio, tá? Beleza?
1: Beleza, meu amigo. Obrigadão pela participação aí, tá ligado com a gente, o pessoal lá da Master, o... Deixa eu ver aqui, bom dia, Tibes. O Vilmar da Lago aí, né? É, Dallagnol, né? É, do Panassolo, quero participar do sorteio. Música igual e linda, agradeço por atendida. Valeu, obrigadão pela participação. Quem mais? Também quero participar aí, o Thiago Fabrício ligado com a gente, curtindo a programação da Videira. Temos aqui a Maria Donati curtindo aí, mandando música aí para todos os colonos e motoristas. Obrigado pela companhia também. Tá, quem mais? Quem mais? Quem mais?
2: Bom dia. Quem tá falando é a Elza Grace, que tá do... Aparecida. Ah, parabéns pelo pessoal da Fátima lá, pela grandiosa festa que todo ano comemoro. Eu não posso participar, mas eu parabenizo o pessoal da Fátima do mesmo jeito. Quero parabenizar o meu filho Cláudio Graça, popular Codorna, que está ali na festa. Que hoje está de aniversário. Hoje está colhendo mais um cravo no jardim da vida dele. Então, parabéns para ele. E quero participar do sorteio. Beleza? Um abraço a todos. E uma boa festa a todos que, quem tiver por aí.
1: Valeu, obrigado pela participação. Um abraço pro Codorna, então, de aniversário hoje. Parabéns, felicidades, meus anos de vida aí. Nosso amigo Paulo, do Paulo Radiadores, ligado com a gente. Nosso amigo aí, o Haddad aí, lá da Evolução Energia Solar, ligado, obrigado pela companhia. Quem mais aqui? A Inês Constantini, ligado com a gente, Inês. Obrigadão pela participação, curtindo aqui o nosso programa, que segue com o melhor da música pra você. A participação aí do ouvinte, o pessoal participando com a gente aí, né? Um abraço a todo esse povão, gente boa. Vamos embora, na sequência tem o Gauchão da Fronteira. Para todos os motoristas aí da nossa região, né? Não é só o caminhoneiro, né, coisa, mas é todos os motoristas aí que usam o seu transporte aí para o seu trabalho aí, né? Isso, então vamos lá, né?

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Seguimos com o nosso programa, agora são 10h13, a gente vai seguindo aí, abraçando você que tá na sintonia, né, pessoal ligado com a gente aí, curtindo a programação, daqui a pouquinho o pessoal já pode acessar aí o Instagram da nossa rádio para acompanhar, né, para acompanhar aí o que está acontecendo aqui na festa do Passo da Cidade, já aconteceu a carreata, né, daqui a pouquinho teremos a Santa Missa, assim vai, né. Vamos seguindo aí, falando pra você, Água Azul Poço Artesiano oferece perfuração, instalação, manutenção de poço, mais de 20 anos no mercado, experiência, garantia e qualidade que você procura e conta com plantão técnico aos finais de semana e feriados. 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

0: 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Participação do ouvinte, pessoal participando aqui do nosso programa, obrigado a todos pela sintonia, curtindo aqui a nossa Rádio Videira. Daqui a pouquinho, já a transmissão aí da missa.
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0: Vamos trazer mais música, vamos trazendo mais música aqui, pra você que tá aí na sintonia, curtindo aqui a nossa Rádio Videira, né, quem é canto na sequência, aí, pera, vamos trazer uma moda aí, dos serranos aí, pra esse povão, gente boa aí, né, isso, vamos nessa então, quem é que canta na sequência, Serranos aqui, vamos trazer mais uma moda aí pra esse povão, gente boa. Pode ser então a tertúlia na sequência. Vamos lá, meu povo.

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0: 10 horas e 26 minutos, vamos acompanhar a transmissão da missa direto da Capela do Passo Felicidade em Tegará.
1: Reinaldo e Leonir de Bastiani, duas intenções, Florindo e Hilda Bellini, Guerino e Etelvina Perazzoli, Lourdes Zenaide Carelli, 6 anos de falecimento, Maria Graciema Fantin, pelos falecidos da família Fantin, Ermelindo Perazzoli, Exídio Sirley Adilson e Celso Zortea, falecidos da família Maiaguanho, Clodomir Serafini, Antônio Geller, Metilde Santina Geller, Davi Geller, Hilda Rigo Gemo, José e Leonir Gemo, pelos falecidos da família Rissardi, pelos falecidos da família Gemo, Margarida Freschi, José e Teresa Argenta, Ângelo Rubini, Dorvalino e Ofélia Perazzoli, Calisto e Catarina Rubini, Daniel Perazzoli, pelos falecidos das famílias Perazzoli, Pite, Campagnaro e Bottega, pelos falecidos das famílias Rissardi e Orso, Idalina e Felisberto Piroli, Dirceu Eslongo, 4 anos de falecimento, Terezinha Aparecida Seron Eslongo. Por intercessão, duas intenções a São Cristóvão, São Bento, Sagrada Família, Santa Rita de Cássia, duas intenções a Santo Antônio e duas intenções Nossa Senhora de Fátima, duas intenções em ação de graças.

0: Seguimos agora, são 10h30, já dando sequência aqui à missa, aqui na Cunha do Passo, Felicidade Tangará, né? Já vamos dar início à missa, abraçando você que está aí na sintonia, lá, curtindo a programação do nosso programa domingo, né, gente? Abraçando esse povão gente boa que está ligado com a gente aí, muito obrigado a todos pela participação, pela sintonia, curtindo o programa, né? A gente vai transmitir a missa, depois a gente volta aí na sequência até meio-dia e 30 com o nosso programa de domingo. Muito obrigado a todos aí, né, que fazem aí o nosso dia-a-dia aí, né, mais feliz, mais alegre. Ele, né, participando, mandando o seu alô, mandando o seu recado, pedindo a sua música aqui na nossa programação. Lembrando que estamos aí sempre às 6 da manhã com o nosso Alvorada Sertanejo, né, das 6 da manhã aí até às 8 horas da manhã, à tarde das 5 até às 17 horas, até às 19 horas aí com o nosso Interesse no Sertão, no domingo.
1: Bom dia a todos aqui presentes e aos que nos acompanham pela Rádio Videira. Sejam todos muito bem-vindos para esta celebração. Com alegria e gratidão.

festa do colono e do motorista. Louvado seja nosso Senhor Jesus Cristo. Hoje nos reunimos para agradecer a Deus pelo trabalho dedicado dos colonos que cultivam a terra com amor, esperança e perseverança, produzindo alimento que chega à mesa de nossas famílias. Também rendemos graças pelos motoristas que diariamente percorrem estradas e caminhos, transportando pessoas, alimentos e sonhos, contribuindo para o desenvolvimento de nossa nação. Nesta celebração, recordamos com carinho São Cristóvão, padroeiro dos motoristas e viajantes. Segundo a tradição cristã, São Cristóvão carregou o menino Jesus sobre os ombros para atravessar um rio, tornando-se sinal daquele que leva Cristo consigo e coloca sua vida a serviço do próximo. Que sua intercessão acompanhe a todos que dirigem, concedendo prudência, responsabilidade, proteção e paz nas estradas. Que esta Santa Eucaristia nos renove em cada um de nós a certeza de todo o trabalho realizado com honestidade e amor, e uma bênção de Deus e um caminho de serviço ao próximo. Com fé e espírito de agradecimento, vamos acolher a procissão de entrada e a imagem de São Cristóvão.

0: Louvado seja nosso Senhor Jesus Cristo.
1: Para sempre seja louvado.
0: Sejam todos bem-vindos, bem-vindas a esta nossa Santa Missa. Então vamos assim iniciar a nossa Santa Missa, fazendo antífono de entrada. Quem me protege e me ampara é meu Deus. É o Senhor quem sustenta a minha vida. Quero ofertar-vos o meu sacrifício de coração e com muita alegria. Em nome do Pai, do Filho e do Espírito Santo.
1: Amém.
0: A graça do nosso Senhor Jesus Cristo, amor do Pai, e a comunhão do Espírito Santo estejam sempre convosco.
1: Bendito seja Deus que nos reuniu no amor de Cristo.
0: Vamos baixar um pouquinho a nossa cabeça, reconhecer os nossos pecados, as nossas fraquezas, aqueles momentos que nós não soubemos assim acolher a palavra de Deus, não a deixamos semear em nosso coração. Às vezes ficamos com o coração de pedra e não deixamos

Esta palavra germinar em nossa vida. Então, reconhecendo os nossos pecados, as nossas infidelidades a Deus, cantemos o canto do perdão.

0: Deus Todo-Poderoso, rico em compaixão e misericórdia, perdoe os nossos pecados e nos conduza à vida eterna.
1: Amém.
0: Com alegria cantemos o nosso hino de louvor.

Oremos. No silêncio do coração, cada um converse um pouquinho com Deus e apresente assim a sua intenção particular para esta nossa Santa Missa. Senhor, sede propício a vossos fiéis e benigno multiplicai neles os dons da vossa graça, para que, fervorosos na fé, esperança e caridade, perseverem sempre.

0: Sempre vigilantes na observância dos vossos mandamentos. Por nosso Senhor Jesus Cristo, vosso Filho, que é Deus, e convosco vive e reina na unidade do Espírito Santo, por todos os séculos dos séculos.
1: Amém. Ouçamos o que o Senhor deseja nos falar hoje. Que sua palavra encontre em nós um terreno fértil, produzindo frutos de paz, solidariedade e compromisso com o Reino.

Leitura do Livro da Sabedoria. Não há, além de ti, outro Deus que cuide de todas as coisas, a quem devas mostrar que o teu julgamento não foi injusto. A tua força é princípio da tua justiça, e o teu domínio sobre todos te faz para com todos indulgente. Mostras a tua força a quem não crê na perfeição do teu poder, e nós, que te conhecem, castigas o seu atrevimento. No entanto, dominando tua própria força, julgas com clemência e nos governas com grande consideração, pois quando quiseres, está ao teu alcance fazer uso do teu poder. Assim, procedendo, ensinastes ao teu povo que o justo deve ser humano, e a teus filhos deste a confortadora esperança de que concedes o perdão aos pecadores. Palavra do Senhor.

0: Ó Senhor, vós sois bons e clemente, sois perdão para quem vos invoca. Escutai, ó Senhor, minha prece, o lamento da minha oração.
1: Ó Senhor, vós sois bom, sois clemente e fiel.
0: As nações que criastes virão adorar e louvar vosso nome. Sois tão grande e fazeis maravilhas. Vós somente sois Deus e Senhor.
1: Ó Senhor, vós sois bom, sois clemente e fiel.
0: Vós, porém, sois clemente e fiel, sois amor, paciência e perdão. Tende pena e olhai para mim com

Leitura da Carta de São Paulo aos Romanos. Irmãos, o Espírito vem em socorro da nossa fraqueza, pois nós não sabemos o que pedir, nem como pedir. É o próprio Espírito que intercede em nosso favor com gemidos inefáveis. É aquele que penetra o íntimo dos corações e sabe a intenção do Espírito. Pois é sempre segundo Deus que o Espírito intercede em favor dos santos. Palavra do Senhor.

0: O Senhor esteja convosco. Proclamação do Evangelho de Jesus Cristo segundo São Mateus. Naquele tempo, Jesus contou outra parábola à multidão. O reino dos céus é como um homem que semeou boa semente no seu campo. Enquanto todos dormiam, veio seu inimigo, semeou joio no meio do trigo e foi embora. Quando o trigo cresceu e as espigas começaram a se formar, apareceu também o joio. Os empregados foram procurar o dono e lhe disseram: Senhor, não semeaste boa semente no teu campo? De onde veio então o joio? O dono respondeu: Foi algum inimigo que fez isso? Os empregados lhe perguntaram: Queres que vamos arrancar o joio? O dono respondeu: Não, pode acontecer que arrancando o joio, arranqueis também o trigo. Deixai crescer um e outro até a colheita. E no tempo da colheita, direi aos que cortam o trigo: Arrancai primeiro o joio e amarrai-o em feixes para ser queimado. Recolhei, porém, o trigo no meu celeiro. Jesus contou-lhes outra parábola. O reino dos céus é como uma semente de mostarda que um homem pega e semeia no seu campo. Embora seja a menor de todas as sementes, quando cresce, fica maior do que outras plantas e torna-se uma árvore, de modo que os pássaros vêm e fazem ninhos em seus ramos. Jesus contou-lhes ainda outra parábola. O reino dos céus é como o fermento que uma mulher pega e mistura com 3 porções de farinha até que tudo fique fermentado. Tudo isso Jesus falava em parábolas às multidões. Nada falava sem usar parábolas para se cumprir o que foi dito pelo profeta: Abrirei a boca para falar em parábolas. Vou proclamar coisas escondidas desde a criação do mundo. Então Jesus deixou as multidões e foi para casa. Seus discípulos aproximaram-se dele e disseram: Explica-nos a parábola do joio. Jesus respondeu: Aquele que semeia a boa semente é o filho do homem. O campo é o mundo. A boa semente são os que pertencem ao reino. O joio são os que pertencem ao maligno. O inimigo que semeou o joio é o diabo. A colheita é o fim dos tempos. Os ceifeiros são os anjos. Como o joio é recolhido e queimado ao fogo, assim também acontecerá no fim dos tempos. O Filho do Homem enviará os seus anjos e eles retirarão do seu reino todos os que fazem outros pecar e os que praticam o mal. E depois os lançarão na fornalha de fogo. Aí haverá choro e ranger de dentes. Então os justos brilharão como o sol no reino de seu Pai. Quem tem ouvidos, ouça. Palavra da salvação.
1: Glória ao Senhor.
0: As palavras do Santo Evangelho perdoem os nossos pecados. Sentemos por alguns minutos. Queridos irmãos, queridas irmãs,

Irmãs, então, hoje, nesse dia festivo, aqui para esta nossa comunidade, que celebra, assim, a festa do colono, onde nós celebramos, onde nós lembramos também desses de dois santos especiais, que é Santo Isidório, que ele é o patrono de Santo Isidório, o agricultor, que tem outro Santo Isidório, que é bispo. Então, é o Santo Isidório, que é o agricultor, que é o padroeiro, assim, de todos os agricultores. Então, hoje nós celebramos, invocamos também a proteção dele, que ele é festejado no dia 15 de maio, dia da sua partida para o céu. Então, nós celebramos no dia 15 de maio, só que nós sempre invocamos a proteção dele sobre todos os agricultores, ou seja, sobre aqueles que lidam na labuta ali do dia a dia, seja com sol, seja com poeira, seja com frio. Frio ou chuva, está ali o agricultor doando a sua vida, trabalhando pelo sustento e sustentando a sua família, sustentando assim muitas famílias através da agricultura que vem assim o alimento e que nós somos alimentados com essa força, com essa ajuda, com essa graça ali dos agricultores. É por isso que nós pedimos a proteção assim de Santo Isidório, o agricultor, sobre todos os agricultores, para que eles tenham cada vez mais essa força, cada vez mais tenha essa coragem para assim sustirar da terra o suor, o sustento para as suas famílias e para muitas famílias. E também nós celebramos, invocamos a proteção de São Cristóvão, e como nós ouvimos no início ali do comentário, falando um pouco sobre a vida de São Cristóvão. São Cristóvão, que ele é o padroeiro, é o patrono dos motoristas, dos condutores, dos viajantes, dos peregrinos. Então, essa é a função, essa é a missão de São Cristóvão. É por isso que nós estamos também intercedendo. Fizemos as bênçãos de muitos, assim, as bênçãos de tratores, a bênção das máquinas, a bênção dos caminhões, antes de começar a Santa Missa, e agora estamos aqui pedindo a força, a proteção também de São Cristóvão, que ele é o padroeiro, assim, dos condutores, dos motoristas, dos caminhoneiros, enfim, de todos aqueles que estão lidando com essas máquinas, todos aqueles que lidam, todos aqueles que estão no caminho, tirando o sustento também para a sua família e levando alimento, levando as coisas boas para outros lugares, para outros estados, para até outros países. Então é isso que a gente sempre pede, a proteção assim de São Cristóvão. Estamos pedindo nesta festa que celebramos hoje, na festa do colono. Então agora vamos falar um pouquinho sobre a liturgia de hoje. A liturgia de hoje, nós vamos trabalhar um tema muito importante, assim, que é o tema da paciência e da bondade divina. Como que Deus revela essa bondade, essa paciência, assim, segundo a liturgia que acabamos de ouvir? Na primeira leitura, nós vimos ali, então, na primeira leitura e já depois no Salmo, já vem dizer como que é o nosso Deus, que o nosso Deus é um Deus de bondade, é um Deus paciente, é um Deus justo, é um Deus santo, um Deus que está sempre presente conosco, é um Deus que olha para a realidade sofrida do seu povo e ele desce para tirar o povo daquela realidade de sofrimento e vem trazer uma nova vida, uma vida plena, uma vida em abundância. Então,
Este é o nosso Deus que apresenta a primeira leitura e o salmo de resposta, porque o salmo sempre está ligado.

A primeira leitura é uma resposta à primeira leitura. E na segunda leitura, mostrando a bondade de Deus, Deus revelando a sua bondade através da segunda pessoa da Santíssima Trindade, do Espírito Santo, nos fala que o Espírito Santo é Ele que intercede por nós, é Ele que está presente conosco, é Ele que está sempre no nosso dia a dia e é Ele que sempre invoca por todas as nossas necessidades. Então, eis que nós devemos, assim também, acolher o Espírito Santo e deixar com que o Espírito Santo ele conduza a nossa vida. Então, é o nosso Deus que na primeira leitura, ele mostra o seu rosto bondoso de Pai. Na segunda leitura, que ele apresenta, assim, o Espírito Santo, então, a segunda pessoa da Santíssima Trindade, e no Evangelho que acabamos de ouvir, mostra Jesus na sua bondade, ele, Deus revelando, é o próprio Jesus Cristo falando para o seu povo em parábolas. Então, nós ouvimos três parábolas para poder falar da bondade e da paciência de Deus. A primeira parábola, Jesus já explicou para nós. O próprio Jesus pediu, os discípulos pediram para Jesus, explica-nos a parábola do joio. Então, Jesus explicou ali como que é, qual o significado ali do sentido da parábola do joio. Então, a parábola do joio trazendo assim para a nossa realidade. Então, é que nós devemos ser sempre pacientes nos nossos momentos, devemos ser pacientes nos nossos relacionamentos, em casa, ser paciente no trabalho, paciente em todos os momentos, devemos usar sempre a paciência, que é Deus revelando ali na parábola do joio que ele teve essa paciência. Ele não cortou ali no momento, não cortou quando o joio estava crescendo no meio do trigo, ele não cortou, mas ele teve essa paciência para ser cortado somente ali no momento da colheita. Então, é isso que nós devemos fazer, devemos ser pacientes, porque o nosso Deus, ele está mostrando o seu rosto, revelando o seu rosto de paciência, de bondade. Então, é isso que nos fala esta parábola do joio e do trigo, que nós devemos ser sempre pacientes em todos os momentos. E depois, naquela segunda parábola que Jesus não explicou, porque talvez os discípulos já compreenderam a segunda e a terceira. A segunda nos fala que um agricultor, um semeador, ele semeou uma semente de mostarda, que eram as menores sementes, e que essa semente, ela serve assim para, ela cresce e serve para os passarinhos fazerem os seus ninhos e ali também na sombra abrigar as pessoas. É Deus revelando também que ele é como esta árvore, que ele abriga as pessoas, ele é bondoso, ele abriga assim as pessoas sofridas, abriga os pequeninos, ele é simples. Então é isso que esta parábola revela para nós, que nós devemos ser sempre simples e devemos ser sempre acolhedores como esta árvore. E para poder a gente concluir, nós vimos na terceira parábola falando que uma mulher pega o fermento, mistura a massa no fermento e depois tudo fica fermentado e ali faz um bolo e tudo cresce. Então, isso quer dizer, trazendo para a nossa vida, que nos nossos relacionamentos devemos sempre acolher a palavra de Deus, porque essa palavra é bondosa, essa palavra está sempre presente conosco. Devemos acolher esta palavra para poder a gente anunciar esta boa nova, sermos fermento para cada um de nós, nos enchermos de paz, de esperança e de justiça. Então, queridos irmãos, queridas irmãs, que através desta mensagem de hoje que acabamos de ouvir, que saiamos daqui com o coração mais ardente, acolhedor, e assim anunciemos a boa nova do Reino de Deus para os nossos irmãos e irmãs que tanto necessitam de paz e de esperança.

0: Que assim seja, louvado seja nosso Senhor Jesus Cristo.
1: Para sempre seja louvado.
0: Fiquemos em pé e professemos a nossa fé, rezando: creio em Deus Pai Todo-Poderoso,
1: Criador do céu e da terra, e em Jesus Cristo, seu único Filho, nosso Senhor, que foi concebido pelo poder do Espírito Santo, nasceu da Virgem Maria, padeceu sobre Pôncio Pilatos, foi crucificado, morto e sepultado, desceu à mansão dos mortos, ressuscitou o terceiro dia, subiu aos céus, está sentado à direita de Deus Pai Todo-Poderoso, onde há de vir julgar os vivos e os mortos.
0: Creio no Espírito Santo, na Santa Igreja Católica, na comunhão dos santos, na remissão dos pecados, na ressurreição da carne e na vida eterna.
1: Amém.
0: Nesse momento vamos apresentar os nossos pedidos a Deus, na certeza de que Ele sempre acolhe os nossos pedidos, as nossas necessidades. A cada prece nós vamos responder.
1: Fazei-nos santos e santas como vós. Fazei-nos santos e santas como vós.
2: Dai à Igreja ser reconhecida como corpo de Cristo, pelo qual Ele continue encarnando divindade no coração da humanidade. Rezemos.
1: Fazei-nos santas e santos como vós.
2: Dai-nos vossa incansável paciência e esperança de conversão, que não condenam, mas desejam só salvação e vida. Rezemos.
1: Fazei-nos santos e santas como vós.
2: Dai-nos encarnar vossa bondade e clemência, vosso perdão a toda pessoa que se abre ao vosso reino. Rezemos.
1: Fazei-nos santas e santas como vós.
2: Abençoai as mãos que semeiam, cuidam e colhem o alimento que sustenta nossas famílias. Que nunca falte coragem, saúde e esperança no coração de cada colono. Rezemos.
1: Fazei-nos santos e santas nós.
2: Protegei todos os que percorrem estradas e caminhos, levando produtos, animais, pessoas e sonhos, que tenham prudência, paciência e segurança em suas viagens. Rezemos.
1: Fazei-nos santos e santas como vós.
2: Acolhei na luz eterna todos os colonos e motoristas que já partiram, homens e mulheres que nos deixaram exemplos de humildade, fé e superação. Rezemos.
1: Fazei-nos santos e santas como vós.
0: No silêncio do coração, cada um conversa um pouquinho com Deus e apresente assim o seu pedido, a sua prece, na certeza de que Deus sempre acolhe os nossos pedidos, as nossas necessidades. Deus de bondade, acolhei todos esses nossos pedidos apresentados aqui em alta voz e também aqueles que estão no silêncio do nosso coração. Isso vos pedimos por Cristo nosso Senhor.
1: Amém. Nesse momento do ofertório, apresentamos ao Senhor os frutos da terra e o trabalho humano, os sinais da sua presença em nossa vida. Terra simboliza o dom da criação, que acolhe a semente e produz o alimento. A água recorda a bênção de Deus, fonte de vida que faz germinar as plantações e sustenta toda a criação. A semente representa a esperança e a confiança de quem planta, acreditando na colheita. As sementes serão abençoadas e distribuídas para a proteção da nova colheita.

caminhão e a chave. Representam o trabalho e a missão dos motoristas, que percorrem estradas levando pessoas, alimentos e esperança. Que São Cristóvão proteja a todos os que dirigem, concedendo-lhes prudência, responsabilidade e segurança em cada viagem. Pão e vinho, frutos da terra e do trabalho humano, serão consagrados e transformados no corpo e no sangue de Cristo. Que unidos a esta oferta possamos também oferecer nossa vida, nosso trabalho e nosso compromisso de construir um mundo mais justo, fraterno e solidário. 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

0: Pai, meus irmãos, para que o meu e o vosso sacrifício seja aceito por Deus Pai, que é todo poderoso.
1: Receba, o Senhor, por tuas mãos esse sacrifício para a glória do seu nome, para o nosso bem e de toda a Santa Igreja.
0: Ó Deus, no único sacrifício da cruz, levastes à plenitude os diversos sacrifícios da antiga lei. Aceitai esta oblação das mãos dos vossos fiéis e santificai-a com a mesma bênção que destes à oferta de Abel, a fim de que sirva para a salvação de todos, o que cada um trouxe em vossa honra. Por Cristo nosso Senhor.
1: Amém.
0: O Senhor esteja convosco.
1: Ele está no meio de nós.
0: Corações ao alto.
1: O nosso coração está em Deus.
0: Demos graças ao Senhor nosso Deus.
1: É nosso dever e nossa salvação.
0: Na verdade é digno e justo. É nosso dever e salvação das graças. Sempre e em todo lugar. Senhor Pai,

Santo, Deus eterno e todo-poderoso, pois pelo sangue do vosso Filho e pela força do Espírito quisestes congregar de novo os filhos dispersos pelo pecado, para que a Igreja, povo reunido na unidade da Trindade, seja reconhecida como corpo de Cristo e templo do Espírito Santo, para o louvor da vossa imensa sabedoria. Por isso, unidos aos coros dos anjos, nós os louvamos e cantamos alegres a uma só voz. Música.

0: Na verdade, ó Pai, vós sois santo, fonte de toda santidade. Santificai, pois, estes dons, derramando sobre eles o vosso Espírito, a fim de que se tornem para nós o corpo e o sangue de nosso Senhor Jesus Cristo.
1: Enviai o vosso Espírito Santo.
0: Estando para ser entregue e abraçando livremente a paixão, Jesus tomou o pão em suas mãos, deu graças e o partiu. E o deu a seus discípulos, dizendo: tomai todos e comei. Isto é meu corpo, que será entregue por vós.

Do mesmo modo, no fim da ceia, ele tomou o cálice com vinho em suas mãos e, dando graças novamente, o entregou aos seus discípulos, dizendo: tomai todos e bebei. Este é o cálice do meu sangue, o sangue da nova e eterna aliança, que será derramado por vós e por todos para a remissão dos pecados. Fazei isto em memória de mim.

0: Mistério da fé e do amor.
1: Todas as vezes que comemos deste pão e bebemos deste cálice, anunciamos, Senhor, a vossa morte, enquanto esperamos a vossa vinda.
0: Celebrando, pois, o memorial da morte e ressurreição do vosso Filho, nós vos oferecemos, ó Pai, o pão da vida e o cálice da salvação, e vos agradecemos porque nos tornaste dignos de estar aqui na vossa presença e vos servir.
1: Aceitai, ó Senhor, a nossa oferta.
0: Suplicante, vos pedimos que, participando do corpo e sangue de Cristo, sejamos reunidos pelo Espírito Santo num só corpo.
1: O Espírito nos una num só corpo.
0: Lembrai-vos, ó Pai, da vossa Igreja, que se faz presente pelo mundo inteiro. Que ela cresça na caridade em comunhão com o Papa Leão, com o nosso Bispo Clossi, os bispos do mundo inteiro, os presbíteros, os diáconos, toda esta Igreja aqui reunida e todos os

0: Ministro do vosso povo.
1: Lembrai-vos, ó Pai, da vossa igreja.
0: Lembrai-vos também na vossa misericórdia dos nossos irmãos e irmãs que adormeceram na esperança da ressurreição. Nesse momento, vamos lembrar os nossos entes queridos, amigos, parentes, familiares que já partiram desta vida. Lembremos todos os colonos, todos os motoristas que já partiram desta vida. Todos os que partiram desta vida, acolhei junto a vós na luz da vossa face.
1: Concedei-lhes, ó Senhor, a luz eterna.
0: Enfim, nós os pedimos, tende piedade de todos nós e dai-nos participar da vida eterna com a Virgem Maria, Mãe de Deus, com São José, o seu esposo, com os apóstolos, com São Cristóvão, que nós estamos celebrando esta memória nesse dia, com Santo Isidório, também que é o padroeiro dos colonos, e todos os santos que neste mundo viveram na vossa amizade, a fim de vos louvarmos e glorificarmos por Jesus Cristo, vosso Filho. Cristo, com Cristo e em Cristo. A vós, Deus Pai, o Todo-Poderoso, na unidade do Espírito Santo. Toda honra e toda glória por todos.

0: guiados pelo Espírito Santo que ora em nós e por nós, elevemos as mãos ao Pai e rezemos juntos a oração que o próprio Jesus nos ensinou. Pai nosso
1: que estais no céu, santificado seja o vosso nome, venha a nós o vosso reino, seja feita a vossa vontade, assim na terra como no céu. O pão nosso de cada dia nos dai hoje, perdoai as nossas ofensas, assim como nós perdoamos a quem nos tem ofendido, e não nos deixeis cair em tentação, mas livrai-nos do mal.
0: Amém. Livrai-nos de todos os males, ó Pai, e dai-nos hoje a vossa paz. Ajudados pela vossa misericórdia, sejamos sempre livres do pecado e protegidos de todos os perigos, enquanto aguardamos a feliz esperança e a vinda do nosso Salvador, Jesus Cristo.
1: Vosso é o reino, o poder e a glória para sempre.
0: Nós vamos juntos rezar a oração pela paz, pedindo a paz para cada um de nós, a paz para as nossas famílias, a paz para a nossa comunidade, para a nossa cidade, para o Brasil e o mundo inteiro. Senhor Jesus Cristo,
1: dissestes aos vossos apóstolos, eu vos deixo a paz,
0: eu vos dou a minha paz.
1: Não olhei os nossos pecados, mas a fé que anima a vossa igreja.
0: Dá-lhe, segundo o vosso desejo, a paz e a unidade. Vós que sois Deus, com o Pai e o Espírito Santo.
1: Amém.
0: A paz do Senhor esteja sempre convosco.
1: O amor de Cristo nos uniu.

0: Felizes os convidados e convidadas à ceia do Senhor. Eis aqui o Cordeiro de Deus que tira todo o pecado do mundo.
1: Senhor, eu não sou digno, entreis em minha mão.

0: vamos. Nós os pedimos, Senhor misericordioso, permanecer junto ao vosso povo e fazer passar da antiga para a nova vida aqueles que iniciastes nos mistérios do céu. Por Cristo nosso Senhor.
1: Amém.
0: Sentados por um momentinho.
1: Neste momento, então, a gente quer prestar uma homenagem aos colonos e motoristas. Hoje, rendemos nossa homenagem aos colonos e motoristas, pessoas que com dedicação, coragem e muito trabalho ajudam a construir diariamente o desenvolvimento da nossa nação. Ao colono, nosso reconhecimento pelo amor à terra, pelo cuidado com a plantação, pela produção do alimento que chega à mesa de tantas famílias e pela força de quem nunca desiste diante das dificuldades. Ao motorista, nossa gratidão pela responsabilidade, paciência e compromisso em percorrer as estradas, enfrentando desafios para garantir o transporte, o progresso e a união entre as pessoas. Que Deus abençoe a todos os colonos e motoristas, proteja seus caminhos, fortaleça suas mãos, ilumine suas famílias. Que nunca falte saúde, fé e esperança.

0: Segurança e prosperidade. Parabéns pelo seu dia. Vocês são motivo de nosso orgulho, merecem todo o nosso carinho, respeito e admiração.
1: Eu vou fazer dois cantos, dois pedaços de músicas aqui que fala, a primeira fala do homem do campo e a segunda fala do caminhoneiro. Então, se sintam homenageados em forma de música aqui, quem souber cantar pode cantar junto também, tá?

Muito bem, então agora iremos fazer a bênção das chaves e depois a bênção aqui das sementes, que é fruto do suor e do trabalho humano. Então vamos, vocês que trouxeram as suas chaves, sejam de casa, chave do

0: diversos veículos. Então vamos ficar em pé e vamos apresentar as nossas chaves para serem abençoadas. A nossa proteção está no nome do Senhor.
1: Fez o céu e a terra.
0: O Senhor esteja convosco.
1: Ele está no meio de nós.
0: Oremos. Deus de bondade, abençoe estas chaves desses veículos, essa chave dessas casas, para que o Divino Espírito Santo esteja sempre protegendo esses veículos, essas casas, desses vossos fiéis que trouxestes essas chaves para serem abençoadas. Deus de bondade, abençoe estas chaves por intercessão de São Cristóvão, em nome do Pai e do Filho e do Espírito Santo.
1: Amém.
0: Então agora irei abençoar aqui as sementes. A nossa proteção está no nome do Senhor,
1: que fez o céu e a terra.
0: O Senhor esteja convosco.
1: Ele está no meio de nós.
0: Oremos. Deus de bondade, abençoe estas sementes que é fruto do trabalho humano. Que Deus, na sua infinita bondade, abençoe e frutifique cada vez mais o trabalho desses vossos fiéis que trouxestes estas sementes para serem abençoadas. Deus de bondade, tu que servistes assim de Santo Isidório para ser aquele agricultor com tanta força, com tanto sustento, abençoe estas sementes por intercessão de Santo Isidório, em nome do Pai e do Filho e do Espírito Santo.
1: Amém.

0: Mais algum recado da comunidade?
1: Finalzinho. Eu quero agradecer a todos aqui presentes e aos que nos acompanharam pela Rádio Videira também, e dizer que a bênção do Senhor nos fortaleça a nossa fé, renove nossa esperança e nos conceda um repleto ano de paz, saúde e proteção, boas colheitas, viagens seguras e abundantes graças. Uma feliz e abençoada festa a todos.

0: Nós sobre as nossas famílias, sobre os nossos colonos e motoristas. Rezemos. Ave Maria,
1: cheia de graça, o Senhor é convosco.
0: Bendita sois vós entre as mulheres, e bendito é o fruto do vosso ventre, Jesus. Santa Maria, Mãe de Deus, rogai por nós, pecadores, agora e na hora de nossa morte. Amém. Glória ao Pai, ao Filho e ao Espírito Santo.
1: Era no princípio, agora e sempre. Amém.
0: Nossa Senhora Aparecida,
1: rogai por nós.
0: Então, antes da bênção, vamos assim dá um viva bem bonito para os colonos e colonas, para também os padroeiros que celebramos hoje, Santo Isidório e São Cristóvão. Mas para isto, vamos deixar as nossas coisas aí em cima do banco. Pode soltar tudo em cima do banco aí, só não as crianças, hein? Então agora vamos dar um viva bem bonito. Levanta a mão primeiro aqui assim, levanta o braço direito. Isto, dá uma balançada bem bonita no braço direito. Agora levante os dois braços. Isto. Agora vamos juntar uma na outra para ver o que é que vai dar. Viva São Cristóvão!

0: Viva os colonos! Viva os motoristas! Viva Santo Isidoro! Viva Nossa Senhora de Fátima! E viva todo o povo de Deus! A nossa proteção está no nome do Senhor.
1: Fez o céu e a terra.
0: O Senhor esteja convosco.
1: De nós.
0: Que Deus Todo-Poderoso, Ele vos abençoe, vos guarde e proteja hoje e sempre, Ele que é Pai e Filho e Espírito Santo.
1: Amém.
0: E de paz o Senhor vos acompanhe.
1: Graças a Deus.
0: Tenham todos um bom dia, um bom domingo, boa festa e uma boa semana.
1: Amém. Nós temos as sementes, né, para um pacotinho para cada família, quem quiser vir buscar, então, abençoadas. Amém.

0: 11 horas e 44 minutos, tá aí, você acompanhou direto aqui da comunidade aí do Pasto da Felicidade, direto da Capela da Nossa Senhora de Fátima, a missa transmitida aqui pela Rádio Videira. Seguimos com o nosso programa de domingo.
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0: um Gil aqui. Que gosta de ir no fandango do Serrano.
1: Vamos combinar essa gente bela, uma subidinha com o Serrano, então.

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1: Seguimos com o nosso programa de domingo. Agora são 11h51. Vamos seguindo, já já tem a oração da Ave Maria com o Padre Jair. 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

0: 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Vamos aí, já trazendo mais música, o pessoal participando com a gente aí, deixa eu mandar um alô aí pra todo o pessoal que tá na sintonia, curtindo a nossa radideira, o Ivan Perazoli de Santa Bárbara, que vai participar do sorteio, e estamos na escuta aí da festa, o Passo Felicidade, um abraço, bom domingo a todos, obrigadão pela participação. Temos também aqui a participação da Iracema Gonçalves, ligado com a gente, a Lúcia Grezana, na Farroupilha, ligado, curtindo nosso programa, também temos aí a William Dreyer, de Santa Lúcia, que vai participar do sorteio, participando, a bom dia, quero participar do sorteio. Roseli Batista, ligado com a gente. Também temos aqui, bom dia, o Jardel Burgues. Quero mandar a música para nós. Estamos aí todos reunidos, a família. Quero participar do sorteio aí, né? Um abraço pro Vila. Está lá em Caçador hoje, né, Vila? Isso, tá lá junto com o Marcelo, o pessoal lá. Daqui a pouquinho eu vou mandar a moda aí, tá bom? É, vamos seguindo aí com o nosso programa. Abraçando você que tá aí na sintonia, curtindo aqui a nossa Rádio Videira. Quem é que tá aí na sintonia? Deixa eu atender o povo, bom dia.
1: Bom dia, tudo bem? É o Walter Geraldo Cibrazei. Gostaria de que você mandasse um alô aí pra minha netinha Luísa Giarolo, que tá aniversário hoje, fazendo duas primaveras. E eu queria que você falasse na rádio aí. Eu encontrei uma chave bem na frente do meu portão aqui no Cibrazei, uma chave de uma caminhonete Toro. Tem chave de casa, chave de portão, controle, tem um monte de coisa. Eu vou te mandar a foto aí.
0: Tá certo, então, você que perdeu a chave aí com controle e tal aí, né? O, tá lá no Cibrazen aí com o nosso amigo Lebrinha aí, encontrou a chave, então, se, né? O meu amigo Walter, isso mesmo, né? Uma chave aí, uma caminhonete aí, né? O pessoal perdeu, tem o controle, tudo. De repente, manda pra gente aí que a gente anuncia aí, passa o contato do nosso amigo lá, tá bom? Guarda a chave aí que logo aparece o dono aí, Lebrinha. É, bom dia, o André Chaves, o seu gaúcho, mas moro aqui em Santa Catarina já faz um bom tempo aí, né? Mano, o Rio das Pedras, ofereço música pra esposa, a Maria, a Rose, os filhos, o Marcos, o André e para todo o pessoal, com a comadre Solange, o Adair, a tia Fátima e pode ser aí, é, quero participar do sorteio, pode ser um dos garotos de ouro aí, tá bom? Obrigadão pela participação, ligado com a gente, curtindo o nosso programa também, né? Quem mais? A Maria Rangel Tisotti, ligado com a gente, curtindo a programação da Avenida. O Vila tá ligado com a gente lá em Caçador, né, Vila? Tá mandando um abraço. Deixa eu vou rodar o áudio do Vila aqui, porque tinha muita gente para nós anotar aqui, eu não consegui anotar todo mundo aqui, viu, Vila? Então vamos fazer o seguinte, deixa o Vila falar aí, é, para nós saber quem é que tá lá na setoria, para quem, como manda moda aí, né? Atender o pessoal lá em Caçador, ligado com a gente, curtindo aí a nossa programação, então. Vamos atender agora sim. Fala, meu amigo Vila, tudo certinho aí, companheiro?
2: Bom dia, Edmar. Tudo certo? Viu? Tô aqui em Caçador, na casa do Marciano aqui. Eu fiz lá uma boia aqui. Mandei uma música para nós aqui. Tipo, pro Marciano aí, pros piados dele e pro Jardel que tá lá em Videira, lá tá escutando também lá, você vai ligar aí pra você também e vai mandar uma música pra mim aqui. Manda um alô pra ele lá. Jardel Burgues, Michele. E um abração pra todos ali. Beleza? Não, beleza então. Eu tô aqui daí, ó. Tamo ouvindo aqui fora com a caixinha. Aí manda pro meu sobrinho também. Pro Evandro, pro Quito, pra mulher do Quito, a Simone e a minha cunhada Cleuci. E o Marciano. E aí, queremos participar do sorteio também. Vem que nós aí. Vai que nós ganhamos, né?
0: Valeu, obrigado pela participação aí. Manda um abraço pro
2: amigo lá de Santa Gema. Marcelo, mandou um abraço e um apertão por baixo.
0: Veja aí, então. Valeu, tchau, tchau. Manda um abraço pro pessoal lá de Santa Gema, aí também ligado com a gente, curtindo a programação da Videira, o Luiz, o Milei, o Nego, estão por lá, né? Finalizando do programa aí, curtindo a programação, assando uma carne lá na capela e curtindo a programação da Videira. O Claudemir Zucco também ligado com a gente. A Maria Tisotti, já falei aqui. Quero participar do sorteio. José da Silva, ligadão com a gente, curtindo a programação. É, também a Márcia Scuciato Rezende, do Bairro Quartel. Manda música para todos os ouvintes que querem participar do sorteio. Ivanor Lopes, do Bairro Quartel, ligado com a gente. Ivanor, obrigadão pela participação. Temos aqui a Inês Triquez, né, ligado com a gente, curtindo a programação, também participando aqui do

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1: Nos trazendo a sequência, a Oração pela Família com o Padre Jair. 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
2: Olá, meu irmão, minha irmã, meu amigo, minha amiga, que bom estarmos juntos, que bênção de Deus neste domingo. Como está você por aí? Tudo bem? Tudo tranquilo? Hoje eu quero falar da vocação religiosa. Manda um abraço a todos os religiosos desse mundo afora. Oh, coisa boa essa vocação, né? Eu também sou religioso, né? Sou sacerdote, né? Sou dos padres salvatorianos, né? Desse Brasil. Estamos mais de 50 países estendido aí, levando a missão do nosso fundador, Padre Francisco Maria da Cruz Jordão, venerável Padre Francisco, que realmente quer que todos conheçam e amem Jesus Cristo, aquele que transforma a vida de todas as pessoas que seguem os seus ensinamentos. Por isso, quero colher você, quero colher sua família, você que reza comigo todos os domingos, você que está na estrada,

0: O homem é o que é. Seja o mesmo, dentro e fora do lar. O lar é a sociedade em miniatura. A sociedade é o lar ampliado. Na sua família ou fora, seja o mesmo. Firme a sua palavra, seguro sejam os seus pensamentos, honesto sejam os seus atos, calma na confiança em si mesmo. O homem é o que é. A manifestação externa reflete o estado íntimo da nossa alma. Seja o que você é, dentro e fora do lar. É, meu irmão, minha irmã, meu amigo, minha amiga. Aqui está a honestidade, a fidelidade, o amor da família, o respeito. Né? Se resume aqui, seja o homem que você é. Em todos os lugares. E assim, a sua moral, sua confiança vai sempre prevalecer. E quem está ganhando com tudo isso é você e sua família. Por isso, convido a você, nesse espírito bonito com Deus, a aprender mais uma vez com Jesus, a sermos essa relação com Ele também na honestidade, na sinceridade, na fidelidade e na fé, com esse Deus verdadeiro dizendo: Pai nosso que estais nos céus, santificado seja o vosso nome, venha a nós o vosso reino, seja feita a vossa vontade, assim na terra como nos céus. O pão nosso de cada dia nos dai hoje, perdoai-nos as nossas ofensas, assim como nós perdoamos a quem nos tem ofendido, e não nos deixeis cair em tentação, mas livrai-nos do mal. Amém. Bênção para todas as famílias. Nós vos louvamos, ó Deus Pai, pelo dom concedido ao homem e à mulher de serem grandes geradores de vida, que é o maior dom que recebemos de vós. Abençoai, Senhor, todas as famílias, que eles descubram no vosso amor, amor dedicado uns aos outros, que sejam sempre carinhosos, alegres, pacientes, dentro e fora de casa, nos momentos difíceis. Que possa encontrar em vós, Deus Pai, a felicidade de vos servir com amor e alegria. Que todos vivam em união e paz debaixo do mesmo teto. E que não faltem os bens necessários para o bem-estar de todas as famílias. Por Cristo nosso Senhor. Amém. Senhor esteja convosco, Ele está no meio de nós. Esse Deus de amor e de bondade abençoe você e sua família. Em nome do Pai, do Filho e do Espírito Santo. Amém. Obrigado, meus irmãos, obrigado, minhas irmãs. Quero agradecer essas emissoras. Quero agradecer mais do que nunca todos que me acompanham também pelas redes sociais. Mais uma vez, nossos patrocinadores. Obrigado você que está sempre aí nessa sintonia bonita, nos acompanhando e rezando. Desejo um domingo de muita paz, de muita união em família. Seja sempre a pessoa que você é, dentro e fora do lar, assim terá harmonia, amor e uma semana de muitas bênçãos. Nos encontraremos aqui, através dessas emissoras das redes sociais, rezando com você e por sua família.
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0: Seguimos com o nosso programa. Deixa eu mandar um alô aqui pro... Deixa eu ver aqui. Olá, amigos. Quero mandar a música pra família especial, pra avó. Irley Burgess, se quer participar do sorteio. A Tauana, obrigado pela participação, tá ligado com a gente, curtindo nossa Rádio Videira. Vamos seguir aí com o nosso programa. Deixa eu ver aqui, pessoal ligado com a gente aí, curtindo nosso programa. Quem mais?
1: Bom dia, Gilmar. É o José Tibes, coloca a costela gaúcha pra nós lá. Se tiver algum prêmio, coloca o José Tibes de campo.
0: Valeu, obrigadão pela participação, ligado, curtindo aqui o nosso programa, pessoal, encerrando as participações aqui, já tem aí, vamos ver quem é que levou aqui, já saiu o nome do ganhador, quem levou aqui o prêmio foi, deixa eu ver certinho, o Ari José da Silva, Ari José da Silva, pode passar na recepção da rádio para retirar então o seu kit aí, tá bom? Ari José da Silva. Vamos nessa aí com o nosso programa, vamos nessa aí, e trazendo na sequência a música.

nosso Alvorada Sertanejo. Muito obrigado a todos que ficaram na sintonia, né? E né, a gente vai deixando aí o nosso abraço a todos, então, que ficarem na sintonia, curtindo aqui o nosso programa de domingo aí, né, gente? Muito obrigado a todos, né? E fiquem todos com Deus aí. A gente se fala aí numa próxima oportunidade aí em mais um programa aqui pela nossa Rádio Videira, 88.5 FM, com você em todo lugar, hein?

a gauchada aqui de Novo Hamburgo e os visitantes que vieram de longe pra festejar este baile juntamente com o Porca Véia e o Grupo Musical Fogão. Aqui, nesta casa de gaúchos, onde nós costumamos tocar seguidamente, aqui, na nossa Estância da Liberdade, fica marcado este trabalho que nós oferecemos aos gaúchos, aos catarinenses, aos paranaenses e ao Brasil inteiro, com a gana de que isso seja uma coisa boa. Fica a imagem do meu povo gaúcho e rio-grandense para ir a todo o Brasil juntamente com o Porca Véia, através da tentativa firme de mostrar ao mundo o quanto é bela a simplicidade da música gaúcha. Um grande beijo no coração de todos. Tá chegando. Tá chegando agora o mestre Valdemar e o grupo musical com

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1: Ótimo domingo pra você! Eu sou a Cauane Bavaresco e chega o momento de acompanhar o programa Porteira Musical aqui na Rádio Videira, com aquela programação repleta de muita música regional e músicas lá do fundo do baú pra te acompanhar nesse almoço de domingo. 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E já aumenta o volume do seu rádio, porque a primeira música a tocar por aqui é Valor de Mãe, com Trio Variação.
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3: 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Chamamos por ela, entendendo que as

Você acabou de ouvir a música Tenho Saudade, com a interpretação do Balanço Catarinense. Antes teve Valor de Mãe, com Trio Variação. 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

0: 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Seguimos com a música Potrozaino, com Paulo Fogaça.
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0: Você acabou de ouvir a música na voz de Fábio Quaraí, Laçada Certeira. Antes teve Potrosânio com Paulo Fogaça. Essas duas músicas que têm composição de Pedro Benincá e você está curtindo aqui na programação do Porteira Musical. Eu quero desejar um ótimo domingo para você que está almoçando com a família, com os amigos e curtindo Porteira Musical. Um grande abraço para você. E agora chegou a hora de recordarmos de algumas canções do passado com Daniel Santos.
1: Oi, Cauane, bom domingo para você. Um ótimo final de semana aí pro ouvinte do Porteira Musical aqui na Rádio Videira. Estamos chegando. Hoje tem duas canções que a gente vai separar lá do fundo do baú. Músicas gaúchas hoje para nós curtir aqui na programação. E falando em música gaúcha, antes da gente começar a trazer as duas músicas, quero trazer por aqui também o destaque da nossa cultura aqui, né? Da nossa região. Porque acontece o curso de dança gaúcha lá no Clube São Francisco neste mês de setembro, né? O curso de dança gaúcha que vai ter início aí no dia 27 de setembro, aonde terá o valor da inscrição por casal no valor de R$100, né? E você pode estar fazendo a sua inscrição no WhatsApp 49 998 10 3629 com o Fábio ou através do 49 991 23 6987 com o tio Rome. É a oportunidade de você aprender a dançar ou se aperfeiçoar aí com o shot, bugio, vaneira, vaneirão, chamamé, milonga, marchinha, rancheira, valsa. É a sua oportunidade, então, com os instrutores Fábio e Glace. A partir aí do dia 27 de setembro, você já pode estar se inscrevendo desde já para o curso de dança gaúcha. Aprenda a cultivar aí a tradição gaúcha também na nossa região. E já que falamos em música gaúcha, hoje vamos trazer duas canções lá do fundo do baú aqui na Rádio Videira, Cauane.
0: É isso mesmo, Dani. Hoje tem pedido do Sérgio Demenec. Ele pediu duas músicas, uma com Gildo de Freitas e a outra com José Mendes.
1: É verdade, você já me passou os nomes delas por aqui. A música, a primeira que a gente vai tocar por aqui é a música Filho Sem Coração, do Gildo de Freitas. Essa é aquela canção que você tem que parar, prestar atenção um pouquinho, fazer aquela reflexão aí numa música muito bonita. Na sequência, tem O Churrasco com José Mendes, um clássico gaúcho que você vai curtir por aqui. Ela que tem composição de Luiz Miller. E essas canções, principalmente pra você aí que já tá churrasqueando nesse domingo, vai ouvir agora aqui no Porteira Musical.
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2: Essa sequência foi boa demais. E pra você que quiser deixar uma indicação de músicas lá do fundo do baú, terá 3 brindes no final desse mês pra quem interagir aqui com a gente. Participe no WhatsApp 49 991 38 75 93, com Pedro Benincá, ou comigo, ou com o Daniel Santos. Peça sua música e automaticamente você estará concorrendo a esses 3 brindes aqui no Porteira Musical. 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E vamos encerrando por aqui a programação. Fiquem com a música Linda Tradição, com Pedro Benincá. Voltamos a nos encontrar na sexta-feira, às 7h30 da noite, aqui na Rádio Videira. Tchau, tchau.
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2: Bora simbora para mais um final de semana juntos aqui com o Turma do Bailão. Eu sou Marcondes Serafini, estamos começando mais um programa no seu final de semana. Final de semana especial, né? Que alegria estar com você, cumprimentando que acompanha em todo meio oeste catarinense o nosso programa. Você que acompanha pela rádio Cassanjurê FM, pela rádio Tangará FM, pela rádio Vitória e também pela rádio Videira FM. Nosso Turma do Bailão, distribuído em 4 emissoras para ligar para você o seu final de semana e trazer o melhor das bandas do sul do nosso Brasil. E para começar hoje tem o som do Rainha Musical.
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0: vocês cantar bem alto com a gente, vai. Mãozinha pra cima da palma da mão e vem com a gente assim, ó. Ei, ei, ei.
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0: Corpo e alma aqui no programa. Música perigosa e linda. Uma ótima noite pra você em sintonia com o nosso Turma do Bailão. Sempre o melhor ritmo das bandas que tocam no sul do Brasil e algumas que são destaques também, como Corpo e Alma, né? A nível nacional você escuta com a gente aqui no nosso programa. Sem perder tempo, a gente segue com muito mais músicas. Um bom final de semana pra você, o nosso ouvinte número 1.
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1: Turma do Bailão trouxe pra você curtir aqui a música 12B com São Francisco. Bom final de semana pra você, o nosso ouvinte. Você que acompanha pela internet, você que acompanha pela Rádio Caçanjurê, pela Rádio Vitória, Rádio Tangará e também Rádio Videira, emissoras RBV, que estão aqui, né, no nosso programa todo final de semana, apresentando Turma do Bailão. Eu vou chamar um intervalinho comercial, daqui a pouquinho tem muito mais pra você ouvir.

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5: Se alguém achou que a disputa pelo terceiro lugar seria morna, se enganou completamente, porque nós tivemos 10 gols nesse jogo. Inglaterra e França fizeram um jogo eletrizante em que a vitória inglesa se deu por 6-4, garantindo o terceiro lugar no Mundial. Foi a partida com mais gols de toda esta edição do Mundial, repleta de reviravoltas e grandes atuações. Apesar da derrota francesa, Kylian Mbappé balançou as redes e terminou a participação dele como artilheiro da competição. Um jogo digno de encerramento para uma campanha das duas seleções e um espetáculo que fica marcado como o confronto mais movimentado desse Mundial até agora. Eu sou Melina Calduro, de Nova York, para o Acaerte em Campo.
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5: Voltei aqui com Turma do Bailão. Bom final de semana para você que está ligado no interior, pessoal lá do interiorzão, no município, na comunidade, tá ligado com a gente. Bom final de semana para você dos bairros, para você das áreas centrais da cidade, enfim, todos os municípios que compõem o meio oeste catarinense, que estão ligados pela rádio. Vai lá mais músicas.
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1: Devido ao sucesso da música Peito Apaixonado, nós do San Marino resolvemos gravar mais uma música em homenagem a todos vocês de casa, é ou não é, Negão?
2: É claro, Magrão, e a gente canta pra vocês.
1: Então, gente, chegando, foto 3x4 pra gente cantar assim pra vocês.

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1: É Catiaca, Sorriso Lindo.

0: ritmo todo especial de bandas.
1: Obrigado, Wagner!
2: Valeu, Sorriso Lindo!
0: Porque Fui Te Amar Assim com um Sorriso Lindo e Wagner Schneider, você conferiu com a gente no programa Turma do Bailão. E aí, como é que você tá? Tá tudo bem com você? Obrigado, hein, pela sua audiência. Excelente final de semana. Mais músicas pra você ouvir.
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0: turma do bailão. É assim, só ritmo de banda, só as melhores canções. E você conferiu com a gente a música da banda Energia Nova com Escrito nas Estrelas. Fechando mais meia hora de programa. Vamos pro nosso intervalo comercial daqui a pouquinho. A gente traz muito mais ritmo de bandas pra você ouvir no nosso Turma do Bailão.
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1: Turma do Bailão voltou com o melhor ritmo de bandas do sul do nosso Brasil. E aqui a gente acelera porque agora gostamos de ver você dançar, se divertir, você curtir as músicas novas das bandas, as clássicas também que marcaram época. Tudo a gente traz pra você dentro de 2 horas de Turma do Bailão todo final de semana. Vou falar nisso, tem mais músicas pra você.
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1: Conhecidíssima demais essa aqui que a gente ouviu. Música dos Atuais com Josi Schmidt com Pássaro Livre. É a música bonita que você acompanha aqui no nosso Turma do Bailão. E aí, você tá ligado na região de Caçador, região de Videira, região Tangará, emissoras, né, da RBV que transmite o programa. Na Tangará tem pela Rádio Tangará, em Videira pela Rádio Videira e Rádio Vitória e Caçanjurê na cidade de Caçador. Um forte abraço para todos os nossos companheiros locutores também das emissoras e você que é o nosso ouvinte número um de qual seja a emissora RBV. 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

0: bacana demais. Esse é o nosso Turma do Bailão, indústria musical com cuidado que eu te supero. É isso aí, você que tá ligado com a gente, tá curtindo aqui a melhor música no nosso ritmo de bandas. Nós vamos fazer o nosso intervalo comercial, daqui a pouquinho tem mais pra você.
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6: Olha, todo final de semana eu tô muito feliz de estar aqui comunicando, porque é o programa que contagia. Nós trazemos para você a pegada dos bailes, dos eventos. São músicas muito legais de você curtir, dançar, aumentar o volume. É um programa gostoso porque é muito musical, então você pode aumentar o volume aí e deixar que o resto a gente faz aqui por você para animar o seu final de semana. Mais músicas.
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1: Turma do Bailão, sempre com muito sucesso para você em todo final de semana. Banda Céu Encantos e André Renner, a gente acompanha aqui no nosso programa e a gente segue, né, para animar seu final de semana com aquele ritmo musical. São bandas que estão também tão presentes, tão próximas da gente, porque estão aí na comunidade, estão nos locais, próximos aí, tocando, se apresentando, fazendo bailes. Então a gente tem essa ligação muito próxima, né, com as bandas do sul do nosso Brasil. E por falar nisso, tá chegando muito mais aqui para você ouvir. Aproveita, hein? Bora lá curtir o Turma do Bailão.
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0: aquele ditado que diz, muito antigo, né? Você já deve ter ouvido, tudo que é bom dura pouco e tá se confirmando agora, né? O Turma do Bailão tá chegando ao final, na sequência vem a programação da sua rádio, mas final de semana que vem, nesse mesmo horário, a gente volta sempre para 2 horas de muita música de bandas do sul do nosso Brasil aí, sempre com os melhores ritmos para você dançar, se divertir, nosso Turma do Bailão. Eu cumprimento você que acompanhou pela rádio Cassan Jurê FM, pela rádio Videira e pela rádio Vitória no município de Videira e também pela rádio Tangará FM no município de Tangará. Emissoras que compõem RBV Rádios e que estão aí no meio oeste catarinense, por isso que eu digo que é um programa de muita audiência. São milhares de ouvintes que acompanham aqui o nosso programa e que estão convidados a curtir novamente no final de semana que vem. Um abraço a todos, se cuidem, bom final de semana, tchau, gente!
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2: Pronto para a grande decisão do Mundial de 2026. Mesmo com a chuva de ontem, a Argentina manteve a programação e treinou normalmente no gramado do MetLife Stadium, palco da decisão de hoje. Já a Espanha preferiu preservar o elenco e fez as últimas atividades em ambiente fechado. Em campo, estão frente a frente duas campeãs mundiais. A Espanha tenta conquistar o segundo título depois da histórica campanha de 2010 na África do Sul. Já a Argentina é a atual campeã, venceu a Copa de 2022 no Catar, busca manter a taça e alcançar o bicampeonato consecutivo. Agora falta pouco para a gente conhecer quem será o campeão do mundo deste ano. Eu sou Melina Calduro, em Nova York, para o Acaerte em Campo.
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14: E aí, tudo certo? Tudo bem com você? Chegamos aqui na sua emissora com mais um programa Memórias para destacar as canções sertanejas dos anos 90, anos 2000. As regravações vão passar por aqui nessas próximas duas horas. Preparamos uma seleção bem especial para você que curte o programa Memórias nos finais de semana, né? Olha o que vai tocar: Mato Grosso e Matias, Frente a Frente. Marlon e Maicon, Chora Coração. Essa aqui é uma regravação, né?
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14: Matão e Monteiro e Guilherme Santiago. E a proposta?
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14: Michel Teló, Saudades de Minha Terra, 60 Dias Apaixonado. Vai ter Milionário José Rico, Nelson Davi, Renan Raí, Rick Renner e muitas outras canções. Então pode aumentar o volume do seu rádio, porque a partir de agora chegamos com o programa Memórias, né? Vamos começar com Mato Grosso e Matias, Frente a Frente.
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0: Marley Maicon, Chora Coração. Essa dupla é de Criciúma. Fechando o nosso primeiro bloco do programa Memórias. Vamos trazer o nosso intervalo, já já tem mais. Fique ligado aí, ó.
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1: É o programa Memórias, aqui na sua emissora. Obrigado a você que está ouvindo a programação nos aplicativos, viajando, levando nós de carona às cidades de Caçador, Videira, Fraiburgo, Rio das Antas, Macieira, Calmon, Lebon Regis, Fraiburgo, a terra da maçã, enfim, todos acompanhando a programação, não é mesmo? Vamos trazendo Matão e Monteiro e Guilherme Santiago e a proposta.
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0: Michel Teló, Saudades de Minha Terra, 60 Dias Apaixonado, o segundo bloco No Capricho aqui na programação, tá certo? Nós vamos trazer um intervalo, depois do intervalo, ó, tem muitas outras canções.
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1: É, estamos aqui na sua emissora apresentando o programa Memórias, fazendo uma viagem musical nos anos 90, anos 2000, fazendo aquela viagem bem legal, ouvindo aquelas canções que marcaram épocas, né? Vamos trazer o terceiro bloco com Milionário e José Rico, Tempestade de Paixão. Programa

0: Nelson Davi, Porta de Bar, fechando o nosso terceiro bloco do programa Memórias, né? Obrigado a você que está ouvindo a nossa programação. O programa Memórias é uma seleção bem especial. O melhor do sertanejo toca aqui, tá certo? Depois do intervalo tem o último bloco.
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1: É o programa Memórias, tocando as melhores músicas sertanejas do passado. Eu tenho certeza que uma, duas ou mais músicas que já tocaram aqui no programa Memórias marcou a sua vida ou você lembra de algo especial, não é mesmo? Vamos abrindo o último bloco. René e Raí, É Sempre Assim.
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0: Rick Renner, cara de pau. E com essa, nós vamos encerrando o programa Memórias, tá certo? Obrigado a você que ficou aí do outro lado do rádio. No próximo final de semana, voltaremos por aqui, nesse horário, nessa emissora, com mais um programa Memórias. Tchau, pessoal!
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3: Final do Mundial de 2026 vai entrar para a história também pelo espetáculo. A cerimônia de encerramento terá Post Malone, Robbie Williams, Laura Pausini, Nicole Scherzinger, I Show Speed e uma participação especial do ator Tom Cruise. O hino dos Estados Unidos será interpretado por Jennifer Hudson. Já no intervalo, pela primeira vez em uma final do Mundial, haverá um show nos moldes do Super Bowl. Sob a direção artística de Chris Martin, do Coldplay, o palco será dividido entre Madonna, Shakira, Justin Bieber e BTS. A apresentação também tem caráter beneficente e vai arrecadar recursos para projetos de educação e inclusão pelo esporte. Eu sou Melina Calduro, de Nova York, para o Acaerte em Campo.
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6: Olá, ouvinte, tudo bem? Eu sou o Cadu Reis, repórter da Rede de Notícias Acaerte. E nesta semana vamos ouvir o presidente da Federação das Empresas de Transporte de Carga e Logística no estado de Santa Catarina, Dagnor Schneider. O empresário tomou posse na última semana para um novo mandato até 2028 à frente da Fetransesc. A diretoria e conselho da entidade tiveram uma renovação de 36% dos integrantes em relação à gestão anterior. Quais os focos de atuação para este período?

0: do presidente.
1: O que a gente busca, na verdade, é que o setor de transporte rodoviário de cargas seja mais percebido pela sua importância, relevância que tem para as atividades econômicas como um todo. Então, os desafios são, principalmente, numa conexão maior com os agentes públicos, seja com o governo do estado, com o parlamento estadual, federal, a questão legislativa, porque tem muitos processos legislativos que acabam afetando a atividade, mas uma das principais pautas que a gente tem é a questão da infraestrutura rodoviária. Nós desenvolvemos a atividade econômica sobre rodovias, precisamos estar atentos e que a gente possa fazer um adequado enfrentamento e que Santa Catarina possa continuar mantendo o seu protagonismo econômico.
0: Presidente, qual o tamanho atual da frota do setor do transporte rodoviário de cargas em Santa Catarina?
1: Nós temos a quinta maior frota de caminhões em Santa Catarina em relação ao Brasil. Temos em torno de 260 mil veículos de carga e nós temos um setor que ele representa uma atividade importante, né? Tem um impacto econômico importante na economia do estado.
0: Dados da Confederação Nacional do Transporte apontam que 65% das empresas do setor têm dificuldades para contratar condutores. Quais os principais desafios para a atração e desenvolvimento destes profissionais, presidente?
1: Quando a gente fala de qualificação de mão de obra ou de uma mão de obra qualificada, ela é um pouco mais complexa até do que outras atividades econômicas, porque nós estamos falando de um profissional diferenciado, porque quando ele assume a direção de um caminhão, que nós já chamamos de um gestor de uma unidade móvel, importa numa responsabilidade muito grande. O caminhão ele tem uma capacidade destrutiva muito grande, principalmente se ela estiver sendo conduzido por alguém que não esteja adequadamente preparado para esse tipo de desafio. Então nós temos toda uma questão que envolve a qualificação profissional e também o interesse dessa categoria em participar da atividade. Então nós estamos hoje já um déficit de mão de obra na atividade, grande parte das empresas tem falta desse profissional.
0: Este é o presidente da FETRANSESC, Federação das Empresas de Transporte de Carga e Logística no estado de Santa Catarina, Dagnor Schneider. Ficamos por aqui com o Minuto de Santa Catarina desta semana. Até logo!
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